0: estados e municípios para ampliar a proteção a crianças de 2 meses a 4 anos.
1: Imunização deve ter início na segunda quinzena de junho.
0: Hoje, na apresentação da Voz do Brasil, Mariana Jungmann e Luciano Seixas.
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0: Avanços nas áreas social, econômica e melhorias para as famílias brasileiras.
1: O presidente Lula realizou uma reunião ministerial e foi apresentado um balanço das ações do governo.
0: O presidente disse que espera realizar novas entregas até o mês de julho e ressaltou a soberania do país.
1: O editor Nazi Brum acompanhou a reunião e traz os detalhes para a gente ao vivo. Boa noite, Nazi.
2: Olá, boa noite, Mariana, boa noite, Luciano e os ouvintes da Voz do Brasil. Olha, nessa reunião ministerial foram apresentadas as ações do governo e como isso se refletiu na melhoria de vida para a população brasileira. O presidente Lula iniciou o discurso e foi o primeiro a destacar que pela primeira vez o Brasil atingiu o índice de desenvolvimento humano no patamar de muito alto. O IDH é medido pelas Nações Unidas para avaliar a qualidade de vida e o desenvolvimento de uma população.
0: Nazi, que outros avanços foram destacados nesse balanço do governo?
3: Bom, é um motivo de regozijo para todos nós saber que o Brasil atingiu a sua maior performance na questão do IDH. Não é que a gente tem um melhor. A gente hoje faz parte de um núcleo de países que são países de ponta em questão de qualidade de vida do povo.
0: Vamos lá então, Nazi. Que outros avanços foram destacados nesse balanço do governo?
2: Olha, Luciano, o governo do Brasil focou nas ações implementadas nos últimos meses. Entre os destaques, a aprovação do fim da escala 6x1 na Câmara dos Deputados e o fim da chamada taxa das blusinhas e imposto de importação para produtos de até $50. Na área social, a construção de 138 novas creches e a entrega de 31 mil cisternas pelo país. Na saúde, o programa agora tem especialistas, que já chegou a 52% dos municípios, e o programa Gás do Povo, que alcança todos os municípios, beneficiando 15 milhões de famílias. A ministra da Casa Civil, Miriam Belchior, destacou o lançamento do Move Aplicativos, que já registrou 740 mil motoristas de aplicativos e taxistas interessados no financiamento do carro novo em condições vantajosas. A ministra também citou o Novo Desenrola.
4: O novo Desenrola Brasil Famílias, com 24 dias de operação, já renegociou 1.400.000 operações com descontos de 85% na dívida original. De 20 bilhões, a dívida caiu para menos de 3 bilhões para essas famílias.
1: O ministro da Fazenda, Nazi, Dario Durigan, também fez um balanço, né, durante a reunião. O que a gente pode destacar?
2: Olha, Mariana, o ministro da Fazenda, Dario Durigan, fez um balanço positivo, citando a criação de 5 milhões de empregos desde 2023, com o aumento de renda do trabalhador. O ministro ressaltou ainda que o crescimento do país superou as expectativas e que os brasileiros estão pagando menos impostos. Lembrando que o governo isentou o pagamento do imposto de renda para quem recebe até R$5.000 por mês. Vamos ouvir o que ele disse.
5: Por isso que nós acertamos as contas do país, colocando o pobre no orçamento e cobrando de quem tem capacidade econômica. Quem hoje vive de salário paga menos tributo. E quem tem fundo offshore, quem é dono de bet, hoje paga pela primeira vez tributo no país, o que é muito devido, o que é muito justo.
2: Olha, o presidente Lula também aproveitou a reunião ministerial para falar sobre os Estados Unidos indicarem que vão impor uma taxa de 25% a produtos brasileiros. Lula lembrou que o governo, mais uma vez, vai adotar o caminho do diálogo, sem abrir mão da soberania do país em nenhum momento nesse processo.
3: Se os Estados Unidos quer problema, ele tem o direito de não querer. Agora, nós não vamos ficar chorando, nós vamos procurar outros parceiros. Se ele não quer comprar, a gente vai vender para quem quiser comprar. Se não quiser investir aqui, nós vamos procurar outro. O que tem que saber é que o Brasil é dono do seu nariz. Isso aqui é um país democrático e soberano. E por conta dessa soberania, nós faremos tudo o que for necessário. Nós queremos respeitar todo mundo, mas nós também queremos respeito.
0: E sobre as próximas ações do governo, o que é que foi divulgado na reunião, Nazi?
2: Luciano, muitas entregas estão previstas para as próximas semanas. A gente pode citar um novo plano para o combate ao feminicídio, uma nova fase do programa Desenrola para pessoas que estão com os pagamentos em dia não caiam na inadimplência. E o Move Motos, uma nova modalidade de linha de crédito voltada para motociclistas que trabalham com aplicativos de entregas e transporte. Mariana. Luciano.
1: Nazi, obrigada pelas suas informações ao vivo.
0: O governo do Brasil manifestou hoje profunda discordância da conclusão dos Estados Unidos de que a pecuária brasileira utilizaria trabalho forçado em sua produção.
1: A investigação da seção 301 foi concluída pelo governo norte-americano para apurar situações de concorrência desleal praticada por países com os quais os Estados Unidos têm parceria comercial, entre eles o Brasil.
0: As conclusões dela vêm sendo utilizadas para justificar a aplicação de tarifas de importação sobre produtos desses países.
1: O Brasil considerou absurda a conclusão e destacou que a Organização Internacional do Trabalho reconhece o Brasil há décadas como referência no combate a práticas que violam a dignidade dos trabalhadores.
0: Por meio de nota, o governo brasileiro disse ainda esperar que as recomendações de taxação dos produtos brasileiros não sejam efetivadas e que atuará para reduzir danos que venham a ser causados à economia, aos empregos e à renda dos brasileiros.
1: Mais empresas brasileiras vão poder acessar os recursos do Plano Brasil Soberano.
0: O programa foi criado para minimizar os impactos das tarifas impostas pelos Estados Unidos ou aos conflitos no Oriente Médio.
6: Portaria publicada pelos Ministérios da Fazenda e do Desenvolvimento, Indústria, Comércio e Serviços reduziu de 5% para 1% o impacto mínimo no faturamento bruto, exigido para que exportadores e fornecedores afetados pelas tarifas impostas pelos Estados Unidos ou pelos conflitos no Oriente Médio tenham acesso às linhas de crédito. As solicitações vão poder ser feitas a partir da próxima segunda-feira, dia 8, no site ws.bnds.gov.br/elegibilidade-brasil-soberano. A medida beneficia empresas de setores como aço, cobre, alumínio, automotivo e moveleiro, além de exportadoras que mantêm relações comerciais com países do Oriente Médio. Segundo o governo, a iniciativa busca proteger a produção nacional e preservar empregos diante das incertezas do cenário internacional. O Plano Brasil Soberano oferece financiamento para capital de giro, produção voltada à exportação, compra de máquinas e equipamentos, ampliação da capacidade produtiva e inovação tecnológica. De acordo com o BNDES, o programa já recebeu pedidos que somam 6 bilhões e meio de reais, dos quais 1 bilhão e 600 milhões de reais já foi aprovado. Claudimário Carvalho, para a Voz do Brasil.
1: Os estados e municípios brasileiros já começaram a receber as doses da vacina Pneumovinte, que será introduzida no SUS, ampliando a proteção contra doenças como pneumonia e meningite.
0: O público principal dessa vacina são bebês e crianças de 2 meses até 4 anos de idade.
1: O uso novo do imunizante nos postos vai começar na segunda quinzena desse mês.
0: Também hoje foram firmados novos contratos de financiamento para entidades filantrópicas, como as Santas Casas.
7: Estados e municípios já começaram a receber as doses da vacina pneumocócica conjugada 20 valente, a Pneumovinte. O imunizante protege contra 20 sorotipos da bactéria causadora de infecções, como pneumonia e meningite. É o dobro da proteção da Pneumo 10, que hoje é oferecida no Sistema Único de Saúde e que será substituída gradualmente. O início da vacinação está previsto para ocorrer na segunda quinzena de junho, como anunciou o ministro da Saúde, Alexandre Padilha.
8: Mais ou menos 6 milhões e 100 mil doses sendo distribuídas já. Já uma parte já chegou, inclusive, nos estados e municípios. Estão programando o início, chamando a população para iniciar, procurar a unidade de base de saúde a partir do começo da segunda quinzena de junho, a partir de 15 de junho. Essa ação já nas unidades de base de saúde, nós vamos fazer, como sempre, uma ação aí na unidade básica de saúde para reforçar.
7: Também nesta quarta-feira foram assinados 8 novos contratos da linha de crédito Caixa Hospitais FGTS, somando 800 milhões de reais. O recurso vai atender hospitais e entidades filantrópicas conveniados ao SUS, como a Santa Casa de São Paulo. O vice-presidente Geraldo Alckmin explicou que, com as condições facilitadas do crédito, esses hospitais vão continuar reforçando o atendimento no país.
9: São hospitais que não têm fim lucrativo, que atendem o SUS, inclusive a alta complexidade. em dificuldade financeira, muitos deles. Então, a boa notícia é que os juros, como pode utilizar recurso do FGTS, caiu de mais de 20% para 11%, e as santas casas e hospitais podem ter uma saúde financeira melhor, ampliar os seus serviços, atender bem a população do SUS.
7: O uso de recursos do FGTS para esses hospitais foi autorizado pelo presidente Lula no início do ano. O objetivo é socorrer algumas dessas entidades que enfrentam dificuldades financeiras. Ao todo, são 4 bilhões de reais para refinanciamento, alívio de dívidas e capital de giro até 2030, com taxas de juros reduzidas e prazos de até 180 meses. O valor contratado até agora já passa de R$1,6 bilhão. Reportagem Gabriela Noronha.
1: E a gente segue falando de saúde, porque existe uma substância que também funciona como uma vacina natural para bebês. É o leite humano.
0: Pois é, através dele a mulher passa ao bebê anticorpos e proteção contra doenças, além da nutrição tão necessária nos primeiros meses de vida.
1: Mas nem sempre a amamentação mãe-bebê é possível, e nesses casos as crianças recém-nascidas precisam de leite doado.
0: Para garantir que eles tenham acesso a esse alimento natural tão poderoso, o Ministério da Saúde lançou uma campanha para estimular a doação.
1: O Brasil tem a maior rede pública de bancos de leite humano do mundo. O leite é destinado a todos os bebês que precisam desse auxílio, em especial os prematuros e de baixo peso, internados em UTIs neonatais. Nos últimos 5 anos, mais de 4 milhões de recém-nascidos foram beneficiados pelas doações coletadas nos mais de 300 bancos de leite de todo o Brasil. E para que outras mães se tornem doadoras, o Ministério da Saúde lançou uma campanha nacional de incentivo à doação.
10: Para bebês prematuros e de baixo peso, internados nas unidades neonatais, o leite humano é muito mais que alimento. É nutrição, imunidade e mais chance de recuperação. Quando você doa esse leite para o Banco de Leite Humano, entra em uma rede de cuidado e chega a quem mais precisa. Doação de leite humano. Solidariedade que nutre, vida que cresce.
1: A coordenadora da Rede Brasileira de Bancos de Leite Humano, Daniela Aparecida da Silva, explica quem pode doar.
11: Para ser doadora, ela precisa estar amamentando e produzindo uma quantidade excedente do que o seu filho consome. Então ela entra em contato com o Banco de Leite e ali ela faz a inscrição dela como doadora. E ela vai ter que apresentar os últimos exames realizados no pré-natal, os exames de sangue mesmo, e também responder um questionário que é justo sobre isso.
1: E uma pequena quantidade de leite pode transformar a vida de uma mãe e de um bebê. É o que garante a coordenadora das políticas de aleitamento materno da Secretaria de Saúde do Distrito Federal, Maria das Graças Rodrigues.
12: A quantidade que ele precisa é mínima, é pouquinho. É um ato de solidariedade, porque eu estou pensando em outra pessoa que às vezes eu nem conheço, ela está levando saúde para ele. Quando esse bebê recebe o leite dessa mulher, esse neném está livre de infecções, ele está melhorando a imunidade, esse bebê está se recuperando mais rápido.
1: Para saber qual banco de leite mais perto da sua casa, você pode ligar no número 136 do Ministério da Saúde. Reportagem Graziele Bezerra. E cerca de 3 mil doulas profissionais que oferecem assistência às gestantes conquistaram o reconhecimento da atuação no Brasil.
0: A lei que regulamenta a atividade garante o acompanhamento em hospitais públicos e privados.
1: Agora, o governo quer ampliar esse atendimento no Sistema Único de Saúde.
13: A gestação e o parto representam momentos marcantes na vida de muitas mulheres. Julie já está na reta final da gravidez. Conta com o apoio de uma doula, profissional que oferece assistência à gestante, contribuindo para o bem-estar da mãe e do bebê.
14: Toda dúvida eu tiro com ela. Eu quero saber alguma coisa, eu tô sentindo alguma dor, eu pergunto para ela se é normal.
13: A doula de Julie, Gabriela Santos, fala da importância da grávida ser acompanhada por essa profissional durante o período de gestação.
15: Ser doula é acolhimento, é você instruir e você estar ali com o apoio de uma mulher que está trazendo uma nova vida ao mundo.
13: Agora, a proposta do governo federal é ampliar esse atendimento também no SUS. Recentemente, o presidente Lula sancionou lei que regulamenta a profissão de doula no país. Com recente marco, as mulheres passam a ter o direito garantido de de serem acompanhadas por doulas em qualquer maternidade. Para formar e capacitar mais doulas a atuarem no Sistema Único de Saúde, o governo do Brasil anunciou investimentos de cerca de 3 milhões de reais para a qualificação dessas profissionais na rede pública. O secretário de Gestão do Trabalho e da Educação na Saúde, Felipe Proenço, explica sobre a estratégia nacional e como os recursos vão ser utilizados.
16: É um investimento do Ministério da Saúde, vai ser repassado para as instituições que têm experiência e com isso a gente mobiliza tanto as escolas de saúde do SUS quanto as universidades para que possam realizar essa formação e com isso tenhamos mais doulas.
13: Segundo o secretário Felipe Proenço, para receber os recursos federais e formar novas doulas, estados e municípios precisam apresentar propostas ao Ministério da Saúde. Reportagem Cleide Lopes.
0: Nesta quinta-feira é Corpus Christi e a expectativa é de movimento intenso nas rodovias em mais um feriado prolongado.
1: Com o aumento do fluxo, a Polícia Rodoviária Federal reforça o policiamento até o próximo domingo, com foco na prevenção de acidentes.
0: De acordo com Estênio Pires, coordenador-geral de Segurança Viária da PRF, os motoristas devem estar atentos às condições do trânsito.
17: Três fatores que nos preocupam muito é a ultrapassagem, muitas vezes até em local permitido, mas não com tempo hábil para concluir a manobra, ocasionando o tipo de acidente que mais mata nas rodovias federais, que é a colisão frontal. O outro fator é o excesso de velocidade e o terceiro fator, a alcoolemia. Vários desses acidentes, nós temos a soma desses três fatores.
1: A PRF também vai intensificar a fiscalização em ônibus, micro-ônibus e vans nesse feriado.
0: Isso porque as rodovias federais registraram um aumento de cerca de 8% nos acidentes de trânsito envolvendo o transporte de passageiros.
1: Serão observados os documentos dos motoristas e dos veículos, o estado de conservação dos veículos e a forma como os passageiros são transportados.
0: Reforçando que a empresa de transporte de passageiros só pode exercer essa atividade após autorização da ANTT, a Agência Nacional de Transportes Terrestres.
1: Apoio à pesquisa nas cadeias produtivas da Amazônia, como açaí, cacau e babaçu.
0: Para isso, o governo do Brasil vai aplicar 150 milhões de reais do Fundo Amazônia em projetos de desenvolvimento e inovação do setor.
18: O governo do Brasil anunciou um investimento de 150 milhões de reais para o programa Desafios da Amazônia. O programa visa estimular projetos de pesquisa, desenvolvimento e inovação que tragam soluções para as cadeias socioprodutivas da Amazônia Legal. O investimento será feito com recursos do Fundo Amazônia, administrado pelo BNDES, o Banco Nacional de Desenvolvimento Econômico e Social, e coordenado pelo Ministério do Meio Ambiente e Mudança do Clima, em parceria com o Ministério da Ciência, Tecnologia e Inovação. No primeiro edital, os recursos destinados ao programa vão apoiar o desenvolvimento de soluções tecnológicas para as cadeias do açaí, cacau, castanha, cupuaçu e pescado. O superintendente da área de meio ambiente do BNDES, Nabil Kadri, aponta quais são os resultados esperados.
19: Essa iniciativa é uma iniciativa que visa fortalecer as redes de pesquisa e inovação em todos os estados da Amazônia brasileira. A gente pretende aprovar e apoiar 36 soluções tecnológicas para melhorar a tecnologia em cadeias produtivas de produtos da biodiversidade amazônica. São mais de 630 pesquisadores envolvidos nessa iniciativa, com bolsas de pesquisa e mais de 32 universidades e institutos públicos podendo ser beneficiado.
18: Os projetos deverão ser liderados por instituições de ciência e tecnologia da Amazônia Legal, mas podem reunir organizações de todo o Brasil. Poderão participar universidades públicas e privadas sem fins lucrativos, instituições de pesquisa e institutos federais, em parceria com associações comunitárias e cooperativas. Reportagem André de Barros Lima.
1: A partir de agora, famílias que recebem o Bolsa Família não perdem o benefício quando solicitarem o BPC.
0: O pagamento continua enquanto é feita a análise do pedido ao INSS.
20: Famílias em situação de vulnerabilidade social
1: que solicitarem o benefício de prestação continuada, o BPC, podem receber o Bolsa Família durante todo o período de análise do pedido pelo INSS, o Instituto Nacional do Seguro Social. A mudança evita que os beneficiários precisem deixar o programa de transferência de renda antes da decisão sobre o BPC. Até então, muitas famílias eram obrigadas a pedir o desligamento do Bolsa Família porque o valor recebido podia elevar a renda familiar acima do limite exigido para acesso ao benefício assistencial. Com a nova medida, o desligamento do Bolsa Família só acontece se o BPC for concedido ao final do processo. Nesse caso, o INSS comunica a decisão ao Ministério do Desenvolvimento e Assistência Social, Família e Combate à Fome, que interrompe o pagamento do programa. Os beneficiários continuam tendo direito aos valores retroativos do BPC, desde a data do requerimento, com possibilidade de compensação dos recursos pagos pelo Bolsa Família durante a análise do pedido. Para mais informações, acesse gov.br/mds. Raquel Mariano, para a Voz do Brasil.
20: Mais de 246 mil famílias de baixa renda já receberam antenas parabólicas digitais gratuitas por meio do programa Brasil Antenado.
0: A iniciativa atende moradores inscritos no CAD Único que vivem em municípios com baixa ou nenhuma cobertura de televisão.
20: A ação contempla 323 municípios de 16 estados e pode beneficiar cerca de 650 mil famílias.
0: Com a nova antena, os moradores passam a ter acesso à televisão aberta com melhor qualidade de som e imagem e a mais de 100 canais gratuitos.
20: As famílias que moram nas cidades atendidas podem solicitar o kit gratuitamente pelo telefone 0800-729-2404 ou pelo site do programa brasilantenado.org.br.
0: O serviço inclui tanto o fornecimento quanto a instalação da antena digital sem custo para os beneficiários.
20: Foram as notícias do Governo do Brasil.
0: Uma realização da Secretaria de Comunicação Social da Presidência da República.
20: Com produção da empresa Brasil de Comunicação.
0: Fique agora com o Minuto do TCU. Em seguida, as notícias do Poder Judiciário e do Congresso Nacional. Lembramos que amanhã, dia de Corpus Christi, não tem Voz do Brasil. Boa noite.
20: A gente volta sexta-feira. Bom descanso. Até lá.
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22: 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Você vai ouvir agora notícias do Poder Judiciário.
25: STF invalida a idade mínima para a aposentadoria especial em atividades insalubres.
26: TSE mantém inelegibilidade do ex-governador do Rio de Janeiro, Cláudio Castro.
25: Consulta pública sobre o desempenho da Justiça do Trabalho vai até sexta-feira.
26: Boa noite, eu sou Marcela Luiza.
25: E eu sou Walter Lima.
26: O Supremo Tribunal Federal, por maioria, considerou inconstitucional a exigência de idade mínima para aposentadoria especial em atividade insalubre.
25: A corte, no entanto, manteve o fim da conversão de tempo especial em comum e a nova regra de cálculo do benefício. Marta Ferreira.
27: A Confederação Nacional dos Trabalhadores da Indústria questiona dispositivos da reforma da Previdência que passaram a exigir idade mínima para aposentadoria especial e vedaram a conversão de tempo especial em tempo comum para períodos posteriores à promulgação da emenda. Por maioria, o plenário decidiu que é inconstitucional a idade mínima criada pela reforma da Previdência, mas manteve a validade da proibição da conversão do tempo especial em comum e da nova forma de cálculo do benefício.
2: Motoristas e cobradores de ônibus e motoristas de caminhão podem ter direito à aposentadoria especial.
25: Esse entendimento é do STJ. Fátima Uchoa.
3: A tese firmada pela primeira sessão do STJ deve ser seguida por juízes e tribunais de todo o país. O INSS defendeu que após a Lei 9.032 de 95, não seria mais possível conceder aposentadoria especial a motoristas e cobradores de ônibus e a motoristas de caminhão por causa da profissão, pois teria de ser comprovada a exposição a agentes nocivos químicos, físicos ou biológicos, e que não há previsão expressa sobre o caráter penoso da atividade. Porém, segundo o relator ministro Gurgel de Faria, o regulamento da Previdência não exclui esses trabalhadores do benefício, mas cabe a cada um demonstrar que exerceu atividade com riscos à saúde ou integridade física.
2: TSE mantém inelegibilidade de Cláudio Castro, ex-governador do Rio.
25: Ele foi condenado por abuso de poder político e econômico, condutas vedadas e captação ilícita de recursos nas eleições 2022. Fábio Ruas.
4: Os ministros do TSE entenderam que não houve omissão, obscuridade ou contradição na decisão de março deste ano. O relator ministro Vilas Boas Cueva destacou que não há contradição e omissão quanto à suposta maioria formada para cassação do diploma, isso porque apenas 3 ministros votaram nesse sentido, de um total de 7. Com isso, Cláudio Castro continua inelegível, mas não teve o diploma eleitoral cassado.
2: Termina sexta-feira o prazo para quem quiser participar da consulta pública da Justiça do Trabalho.
25: Você pode ajudar o Judiciário a desempenhar melhor suas funções em todo o país. Larissa Batista.
5: Até sexta-feira, você pode dar a sua opinião sobre o que deve ser prioridade da Justiça do Trabalho para os próximos anos. Você pode, por exemplo, dizer o que pensa sobre a forma como a Justiça do Trabalho atua e como poderia melhorar. Será que os processos são analisados com agilidade? É fácil ter acesso aos serviços da Justiça do Trabalho? Em qualquer lugar do país, o trabalhador ou a trabalhadora deve conseguir esse atendimento. Mas será que ele acontece? Se você tem alguma sugestão, essa é a chance de fazer a Justiça do Trabalho se tornar cada vez mais um meio seguro de cuidar das relações trabalhistas. Então, acesse tst.jus.br e participe.
2: Justiça condena motorista por transporte de cocaína em carga de carne em Goiás.
25: A denúncia foi apresentada pelo MPF, Vanessa Pereira.
6: Os mais de 529 quilos de cocaína, avaliados em cerca de 37 milhões de reais, estavam escondidos em meio à carga de carne bovina que utilizava selos adulterados para simular a regularidade do transporte. Além disso, a droga exibia marcas de consórcios internacionais. O motorista do caminhão foi condenado a 10 anos de prisão e pagamento de multa por tráfico transnacional de drogas e uso de lacres com selos de Serviço de Inspeção Federal falsificados.
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2: Uma boa noite.
25: E até sexta-feira.

0: Eu sou Paula Groba.
1: E eu sou Humberto Pinheiro.
0: E estes são os destaques de hoje do Jornal do Senado, que começa agora.
1: Presidente do Senado anuncia sessão de esforço concentrado na próxima semana.
0: Proposta pode acabar com financiamento de conteúdos online de ódio e misoginia.
1: Sancionada lei da Copa do Mundo Feminina.
0: Boa noite.
1: Boa noite.
0: Falta pouco mais de um ano para o Brasil receber pela primeira vez a Copa do Mundo de Futebol Feminino. E as regras para a realização do torneio já estão definidas.
1: Uma lei sancionada pelo presidente da República estabelece responsabilidades do governo, garante direitos à FIFA e prevê até indenizações para jogadoras que participaram de edições anteriores da competição. Repórter Bruno Lourenço.
2: O Poder Executivo sancionou a lei que estabelece as regras para viabilizar a realização da Copa do Mundo de Futebol Feminino, que ocorrerá de 24 de junho a 25 de julho de 2027 no Brasil. O texto trata da venda de ingressos, da decretação de feriado nacional em dias de jogos da equipe brasileira, proteção de direitos autorais, regras para captação e distribuição de imagens do campeonato e garantias aos torcedores e profissionais, como a facilitação para obtenção de vistos temporários, de turismo e de trabalho. A ex-jogadora Formiga, que defendeu a seleção em 7 Copas do Mundo e 7 Olimpíadas, torce pelo sucesso do evento e das atletas.
3: E que o ano que vem possamos comemorar tanto quanto esse ano e que as duas taças fiquem no Brasil, né? Desse ano vem e que a outra fique e que possamos cada vez mais evoluir em questão a respeito nós mulheres, que possamos mudar a mentalidade que existe hoje de pessoas achando que ainda não somos capazes, né?
2: A lei também prevê o pagamento de R$500 mil às jogadoras que representaram o Brasil na primeira edição da Copa do Mundo Feminina em 1991 e do primeiro torneio global feminino organizado pela FIFA em 1988. A presidente da Comissão de Esporte do Senado, senadora Leila Barros, do PDT do Distrito Federal, defendeu a premiação.
4: O futebol feminino brasileiro carrega marcas profundas de proibição estatal e de preconceito social. A proibição perdurou por 4 décadas, sendo formalmente revogada apenas em 1979. As atletas que persistiram em sua paixão pelo esporte durante e após a proibição são pioneiras em sentido pleno. E a elas, o Estado brasileiro deve não apenas reconhecimento, mas reparação.
2: 8 capitais brasileiras vão receber jogos da Copa do Mundo de Futebol Feminino. Belo Horizonte, Brasília, Fortaleza, Porto Alegre, Recife, Rio de Janeiro, Salvador e São Paulo.
0: E o Comitê Olímpico do Brasil, responsável pela participação do país nos Jogos Olímpicos e em outras competições internacionais, teve seus 112 anos celebrados em sessão solene do Congresso Nacional.
1: Durante a sessão especial, o presidente do COB, Marco Antônio Laporta, destacou avanços na legislação que fortaleceram o esporte olímpico brasileiro. Repórter Rodrigo Rezende.
5: Em 8 de junho de 1914, foi fundado o Comitê Olímpico do Brasil. A organização foi homenageada em sessão solene do Congresso Nacional. A senadora Leila Barros, do PDT do Distrito Federal, ressaltou o pioneirismo da organização esportiva brasileira.
4: O Comitê Olímpico do Brasil foi o primeiro Comitê Olímpico Nacional da América do Sul. Desde então, sua trajetória acompanha a própria evolução do esporte brasileiro, desde os primeiros passos da organização esportiva nacional até a consolidação do Brasil como uma potência olímpica reconhecida internacionalmente.
5: O presidente do COB, Marco Antônio Laporta, lembrou os avanços legislativos que permitiram mais investimentos no esporte olímpico brasileiro, como a destinação de recursos das loterias ao setor. A sessão solene contou com a presença de diversos atletas, entre eles Miraildes Maciel Mota, ou Formiga, jogadora do futebol feminino que disputou 7 Olimpíadas com a conquista de 2 medalhas de prata. Formiga ressaltou que a qualificação para uma edição de uma Olimpíada já é a coroação para a carreira de muitos esportistas.
3: Então eu espero que as pessoas tenham consciência que chegar não é fácil. Conquistar uma medalha também não é, né? Que tem adversários ali que não são fáceis. Mas quando conseguimos o passaporte para chegar a uma Olimpíada, já é uma glória, já é uma grande conquista.
5: Leila Barros afirmou durante a sessão solene que os congressistas devem se debruçar nas próximas semanas sobre projetos ligados ao esporte. Caso da derrubada do veto sobre a isenção de impostos de importação para equipamentos esportivos e a criação da Universidade do Esporte.
0: O presidente do Senado, Davi Alcolumbre, anunciou um esforço concentrado para acelerar a votação de matérias pendentes.
1: A primeira delas já tem data para ser analisada: a indicação do novo Corregedor Nacional de Justiça. Repórter Douglas Castilho.
6: O esforço concentrado é um período em que ocorrem sessões para discussão e votação de proposições, podendo ser dispensado o tempo dos discursos dos parlamentares. A votação do nome de Benedito Gonçalves para corregedor do CNJ é a única pauta definida até o momento. Os senadores Stevenson Valentim, do Podemos do Rio Grande do Norte, e Paulo Paim, do PT do Rio Grande do Sul, questionaram o presidente do Senado sobre a proposta de emenda à Constituição que acaba com a escala 6-1. PEC recentemente aprovada na Câmara dos Deputados. Mas Davi Alcolumbre disse que o tema precisa de um debate mais aprofundado e não deve fazer parte do esforço concentrado.
7: Então não é razoável que a Câmara dos Deputados passe 5 meses debatendo um assunto muito relevante para o Brasil, para o povo brasileiro e para a nação, e também para os trabalhadores e para os empreendedores, e o Senado Federal seja obrigado a carimbar um texto aprovado na Câmara.
6: Os demais itens da pauta do esforço concentrado serão definidos pela presidência do Senado em acordo com as lideranças partidárias. Quanto ao fim da escala 6-1, também está em análise a proposta do senador Rogério Marinho, do PL do Rio Grande do Norte, que prevê a possibilidade de os empregados negociarem a jornada de trabalho com os patrões, sem um limite máximo de horas.
0: E o senador Cleitinho, do Republicanos de Minas Gerais, defendeu uma votação célere para o fim da escala 6-1. Apesar de várias propostas já terem sido apresentadas, com o mesmo objetivo, o parlamentar defendeu a votação do texto já aprovado pela Câmara dos Deputados para acelerar a mudança na legislação.
1: Na avaliação de Cleitinho, a medida deve avançar rapidamente no Senado, passando pelas comissões e sendo levada ao plenário o quanto antes. O parlamentar ressalta que a redução da jornada atende a uma demanda dos trabalhadores e, por isso, deve ser analisada com prioridade para o benefício da população.
8: Tudo que é pro povo, acho que tem que andar mais rápido. Passa nas comissões o mais rápido possível, porque eu tenho certeza que se fosse algum tipo de aumento em benefício da classe política, não demorava 5 meses, não. Então, eu espero que seja o mais rápido possível aqui, porque o povo espera.
0: Já o senador Carlos Portinho, do PL do Rio de Janeiro, é favorável que a proposta seja amplamente debatida no Senado antes da votação. De acordo com ele, por se tratar de uma medida com impacto para trabalhadores, empresas e para o futuro do país, é necessário ouvir representantes de diferentes setores e sanar dúvidas sobre os efeitos da redução da jornada.
1: Portinho destacou que a discussão deve buscar equilíbrio entre os interesses dos trabalhadores e dos empregadores, de forma a evitar prejuízos tanto para a geração de empregos quanto para a atividade produtiva.
9: O que eu tenho cobrado aqui é que essa discussão, ela passe nas comissões, sejam feitas audiências públicas, tem que estar o sindicato dos trabalhadores aqui, da mesma maneira que tem que estar os representantes do setor produtivo. É o que a gente quer discutir. Discutir é importante, é o trabalho do parlamentar.
0: Ganhar dinheiro com desinformação, discursos de ódio e ataques às mulheres pode passar a ser proibido.
1: Um projeto em análise no Senado quer impedir que conteúdos desse tipo sejam remunerados nas plataformas digitais. Repórter Marcela Cunha.
10: O projeto altera o Marco Civil da Internet para bloquear o dinheiro com publicações de conteúdos que ataquem abertamente as mulheres, criando riscos reais de violência ou discriminação, mesmo antes de uma decisão da justiça. Se a rede social for negligente e permitir que usuários continuem lucrando com conteúdos que já tenham sido considerados criminosos, também poderá ser punida. A autora, senadora Augusta Brito, do PT do Ceará, lembra que hoje esse tipo de violência também impulsionada pelo interesse financeiro e reforça que a ideia é impedir que a liberdade de expressão seja usada como justificativa para a violência.
11: Esse projeto não censura ninguém, ele apenas afirma que ódio e mentira não podem ser premiados com dinheiro, sem confundir isso com opinião, crítica, ironia, sátira ou debate legítimo.
10: O texto define discurso de ódio, misoginia e desinformação e estabelece regras para a defesa do responsável pela publicação, que será avisado em até 48 horas e terá o direito de apresentar uma defesa para tentar recuperar o valor.
1: Com edição de Paula Groba e trabalhos técnicos de Eliseu Caires, o Jornal do Senado fica por aqui. Acompanhe agora as notícias da Câmara dos Deputados. Boa noite.
0: Boa noite e um bom feriado.
12: Câmara dos Deputados.
13: Comissão aprova manutenção de merenda escolar durante calamidades.
14: Avança projeto que proíbe a distinção de gênero entre PM e bombeiros.
13: Projeto dificulta fechamento de salas para educação de jovens e adultos.
15: Boa noite. Avança na Câmara a proposta que estabelece condições mais rigorosas para fechamento de turmas de educação de jovens e adultos. Acompanhe na reportagem de Luiz Cláudio Canuto.
16: A Comissão de Educação da Câmara aprovou o projeto que estabelece condições mais rigorosas para o fechamento de turmas presenciais na rede pública para a educação de jovens e adultos. Segundo o projeto, para fechar turmas, deve haver justificativa do órgão responsável pela gestão da educação, o diagnóstico do impacto da ação e uma manifestação da comunidade escolar e do Ministério Público. A proposta muda a Lei de Diretrizes e Bases da Educação Nacional. O texto do deputado Helder Salomão, do PT do Espírito Santo, foi aprovado conforme o parecer do relator, deputado Luiz Lima, do Novo do Rio de Janeiro. Lima afirma que a educação de jovens e adultos atende a um princípio da Constituição e expressa a garantia do direito à educação.
17: A gente ainda tem um percentual entre 25% e 30% de pessoas que passaram de 20 anos, que têm muita dificuldade com leitura, de compreensão de texto, e essas pessoas também ficam fora do mercado de trabalho. E esse projeto é extremamente meritório, porque facilita e avisa essas pessoas e comunica, faz com que as secretarias de educação municipal e estadual comuniquem às pessoas adultas do nosso país que é direito, sim, ela reingressar à sala de aula para ela aprender a ler, aprender a escrever de forma correta, melhorando a autoestima dessas pessoas.
16: O relator cita dados do IBGE de 2023, segundo os quais a taxa de alfabetização de brasileiros com 15 anos ou mais era de 94,6%, mas entre a população rural era pouco mais de 85%. Aproximadamente 11 milhões de pessoas entre 18 e 29 anos de idade ainda não completaram o ensino médio. O projeto que estabelece condições prévias para o fechamento de turmas presenciais de educação de jovens e adultos na rede pública vai ser analisado agora pela Comissão de Constituição e Justiça. Para virar lei, precisa ser aprovado pelos deputados e senadores. Da Rádio Câmara de Brasília, Luiz Cláudio Canuto.
12: Educação.
13: Comissão aprova a proposta que prevê manutenção de merenda escolar em caso de calamidade pública. A repórter Mônica Tati tem os detalhes.
18: A alimentação escolar poderá ser garantida mesmo em caso de situação de emergência ou estado de calamidade pública reconhecida ou decretada pelo governo federal. É o que prevê projeto aprovado pela Comissão de Educação da Câmara, como explica a relatora, a deputada Sâmia Bonfim, do PSOL de São Paulo.
19: É sabido que, no período letivo, a merenda escolar eventualmente é a única refeição dos educandos mais vulneráveis economicamente. Dessa forma, fazendo justiça às proposições pertinentes, todas elas certamente motivadas pela recente experiência de paralisação das escolas e de aumento da vulnerabilidade das famílias dos estudantes mais pobres, somos pela aprovação do projeto principal.
18: O texto da deputada Sâmia Bonfim também estabelece que, se as refeições não puderem ser feitas no ambiente escolar, será garantida a entrega de cestas básicas para as famílias dos alunos que estejam inscritas no Cadastro Único do Governo Federal. O projeto, que prevê a garantia de merenda escolar em caso de situação de emergência ou de calamidade pública, ainda tem que ser votado por mais 3 comissões da Câmara. Se for aprovado em todas, pode seguir direto para a votação no Senado. Da Rádio Câmara de Brasília, Mônica Tati.
12: Relações Exteriores.
15: Sargento Faur, do PL do Paraná, rebate acusações de que integrantes da oposição teriam atuado junto aos Estados Unidos para incentivar o aumento das tarifas contra produtos brasileiros. Ele afirma que defende a busca do diálogo para evitar medidas que prejudiquem o país.
13: Sargento Faur também apoia a classificação de facções criminosas brasileiras como organizações terroristas. O parlamentar avalia que a medida contribui para a efetividade do enfrentamento ao PCC e ao Comando Vermelho.
15: Tadeu Venere, do PT do Paraná, critica a atuação da oposição no caso das tarifas dos Estados Unidos sobre produtos brasileiros. Para ele, houve estímulo a medidas comerciais contra o Brasil. O deputado considera que a articulação externa tenta desgastar o governo federal.
13: Tadeu Venere contesta a tentativa de relacionar o aumento das tarifas apenas a decisões soberanas do governo dos Estados Unidos. O legislador defende a via diplomática e cobra explicações de parlamentares que fazem oposição ao Executivo Federal.
15: Padre João, do PT de Minas Gerais, considera a viagem de parlamentares da oposição aos Estados Unidos uma ameaça à soberania brasileira. Ele pondera que representantes eleitos não podem atuar no exterior contra a economia nacional, nem contra serviços como o PIX.
13: Padre João cobra uma reação do Congresso diante de iniciativas que, em sua visão, incentivam o aumento de tarifas dos Estados Unidos contra produtos nacionais. O deputado argumenta que o papel da oposição é fiscalizar o governo federal e não apoiar medidas contra o Brasil.
15: Érica Cocai, do PT do Distrito Federal, acusa parte da oposição de ser submissa aos interesses estrangeiros, especialmente dos Estados Unidos. Ela critica articulações que prejudicam a economia nacional e entregam recursos estratégicos, como terras raras e minerais críticos.
13: Na visão de Érica Cocai, o governo anterior foi omisso no combate ao crime organizado e permitiu o avanço de milícias e de esquemas financeiros fraudulentos. A deputada reafirma o compromisso da gestão petista com a defesa da soberania nacional e da democracia.
12: Trabalho.
15: Avança nas comissões o projeto que proíbe a distinção de gênero em concursos e carreiras da PM e dos bombeiros. Mais detalhes com a repórter Maria Neves.
20: A Comissão de Segurança Pública da Câmara dos Deputados aprovou proposta que proíbe a distinção entre homens e mulheres nos concursos públicos e nas carreiras de polícias militares e de bombeiros militares. O texto proíbe expressamente a adoção de limites de vagas para mulheres nas leis estaduais e do Distrito Federal. O relator, deputado delegado Paulo Bilinski, do PL de São Paulo, incluiu na proposta que os critérios de avaliação física também devem ser os mesmos para homens e mulheres. Relatora na Comissão de Defesa dos Direitos das Mulheres, a deputada Carol D'Artora, do PT do Paraná, afirma que o objetivo do projeto é garantir isonomia de gênero nos processos de seleção para as polícias e bombeiros militares.
21: Existem critérios que não são técnicos, existem percentuais máximos para o ingresso de mulheres e tudo isso vai a um desencontro daquilo que tem sido proposto no mundo inteiro.
20: Como as polícias e os bombeiros militares são de responsabilidade dos estados, as regras dos concursos diferem de um local para outro. Em Goiás, por exemplo, a legislação limitava a 10% o número de mulheres nas corporações. Em 2023, no entanto, o Supremo Tribunal Federal considerou essa regra discriminatória e, portanto, inconstitucional. Ao apresentar o texto, em 2023, o deputado Pedro Aihara, de Minas Gerais, ele mesmo bombeiro militar, afirmou que o Conselho Nacional da Categoria estimava que as mulheres ocupavam menos de 14% das vagas nas corporações de todo o país. No mesmo ano, de acordo com o Anuário Brasileiro de Segurança Pública, a média de mulheres nas polícias militares era de 12%. A proposta que proíbe discriminação de gênero para ingresso e ascensão nas carreiras militares dos estados ainda será analisada pela Comissão de Constituição e Justiça. Da Rádio Câmara de Brasília, Maria Neves.
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22: Justiça.
13: Marcel Van Hatten, do Novo, do Rio Grande do Sul, denuncia um novo acordo de cooperação entre o INSS e a Confederação Nacional dos Trabalhadores na Agricultura. Ele lembra que a entidade esteve no centro das investigações sobre descontos ilegais nas aposentadorias de milhões de brasileiros.
15: De acordo com Marcel Van Hatten, a mudança no comando do órgão previdenciário abriu caminho para o retorno de práticas criminosas. O deputado faz um alerta aos aposentados e pensionistas para o risco de novas cobranças não autorizadas.
2: Previdência.
13: A Câmara dos Deputados analisa a redução da idade mínima para aposentadoria especial por periculosidade. Proposta nesse sentido já avançou duas comissões, como informa a repórter Sofia Peçanha.
4: Trabalhadores que atuam em atividades que oferecem riscos à saúde ou à integridade física são o foco do projeto de lei em discussão na Câmara dos Deputados. A proposta, já aprovada pela Comissão de Previdência, Assistência Social, Infância, Adolescência e Família da Câmara, reduz a idade mínima para a concessão de aposentadoria especial a esses trabalhadores expostos a agentes nocivos. De acordo com o projeto, o tempo mínimo de contribuição para aposentadoria especial pode ser de 15, 20 ou 25 anos, dependendo do grau de risco da atividade. Ou seja, quanto maior o risco à saúde ou à integridade física do trabalhador, menor o tempo exigido. A reforma da Previdência estabeleceu como idades mínimas de 55, 58 e 60 anos. Agora, a proposta reduz as idades para 40, 45 e 48 anos. Na comissão, o relator, o deputado Pastor Eurico, de Pernambuco, mudou o texto original, apresentado pelo deputado Alberto Fraga, do PL do Distrito Federal, além de aproveitar alterações aprovadas pela Comissão do Trabalho anteriormente. Pastor Eurico ressaltou que as mudanças nas regras da reforma da Previdência são uma reivindicação antiga dos trabalhadores expostos a agentes nocivos.
22: Então, essas pessoas estão tendo prejuízo e há muitos desses profissionais que já poderiam estar aposentados, estão com risco de vida, saúde muito afetada, muito abalado. Alguns estão com idade avançada, se ele sai do emprego hoje, ninguém mais o quer. Então, nossa preocupação é de honrarmos, respeitarmos, considerarmos e validar essas pessoas que prestaram em todo esse período de sua vida esse serviço à sociedade.
4: Pelo texto, o valor do benefício inicial passa a ser de 100% da média de contribuições. Desde a reforma da Previdência, o cálculo do benefício leva em conta apenas 60% da média de contribuições, mais 2% para cada ano que exceda 15 anos de contribuição para mulheres e 20 anos para homens. A proposta considera ainda a periculosidade da atividade e não apenas os riscos à saúde, contemplando a exposição a agentes químicos, físicos e biológicos, além dos que exercem atividades consideradas perigosas. Entre os exemplos citados estão trabalhos com explosivos, eletricidade, materiais inflamáveis, radiação, ruído e calor excessivos, além de atividades de vigilância patrimonial ou pessoal e transporte de valores. Agora, o projeto que reduz a idade mínima para a aposentadoria do trabalhador exposto a agentes nocivos precisa ser analisado por duas comissões antes do plenário. Para virar lei, precisa ser aprovado pela Câmara e pelo Senado. Da Rádio Câmara de Brasília, Sofia Peçanha.
2: Ciência e tecnologia.
15: Heloísa Helena, da Rede do Rio de Janeiro, apresentou projeto para proibir as bets no Brasil. A deputada afirma que as apostas online provocam endividamento, desespero familiar e sofrimento entre jovens atingidos pela jogatina.
13: Heloísa Helena critica a arrecadação obtida pelo governo federal com a regulamentação das apostas. Ela aponta que a tributação transforma a exploração econômica das famílias em fonte de receita pública, sem enfrentar os danos sociais causados pelas bets.
2: Saúde.
15: A comissão aprova projeto que valoriza escolas de saúde pública como estratégicas para o SUS. A repórter Júlia Lopes nos conta os detalhes.
23: A Câmara dos Deputados reconheceu as escolas de saúde pública, que são instituições voltadas à formação, qualificação e treinamento de profissionais da área, como instituições técnico-científicas do SUS, o Sistema Único de Saúde. O projeto aprovado na Comissão de Constituição e Justiça reconhece que essas escolas são capazes de produzir e desenvolver conhecimento e tecnologias, além de preparar profissionais para atuar em situações de emergência em saúde pública. O texto aprovado pela CCJ, por recomendação da relatora, deputada Lídice da Mata, do PSB da Bahia, manteve a versão apresentada pela Comissão de Saúde, que define normas gerais para a atuação dessas escolas. Na avaliação do autor do projeto, o deputado Jorge Sola, do PT da Bahia, a medida é de grande importância para as escolas de saúde pública. Ele destacou ainda que a proposta foi elaborada em conjunto com essas instituições.
3: São escolas que têm um papel muito importante no sistema único de saúde e que não estavam previstos no nosso arcabouço legal do SUS.
23: De acordo com a Rede Brasileira de Escolas de Saúde Pública, existem atualmente cerca de 50 instituições desse tipo no país, vinculadas aos estados ou a centros universitários, com atuação nas áreas de saúde pública e saúde coletiva. O projeto, que valoriza a produção de conhecimento e inovação nas escolas de saúde pública, segue agora para o Senado. Da Rádio Câmara de Brasília, Júlia Lopes.
5: Economia.
13: Ao fazer um balanço da gestão federal, Cabo Gilberto Silva, do PL da Paraíba, considera que o atual governo não cumpriu as promessas de campanha. Segundo o deputado, o executivo apresenta desgastes em áreas como saúde, educação, economia e segurança pública.
6: Na visão de Cabo Gilberto Silva, a solução para os problemas do país passa por uma mudança na condução política e econômica. Ele defende a construção de alianças partidárias que tenham como objetivo a atração de investimentos e redução da carga tributária.
5: Meio ambiente.
13: Câmara analisa reforço das medidas contra incêndios florestais. O repórter José Carlos Oliveira tem as informações.
7: Projeto de lei do deputado Dr. Zacarias Calil, de Goiás, aumenta a punição para quem provoca incêndios em florestas, matas, pastagens e outras áreas de vegetação no Brasil. A pena para quem comete tais crimes pode dobrar em relação à atual, com previsão de 4 a 8.
13: Câmara analisa reforço das medidas contra incêndios florestais. O repórter José Carlos Oliveira tem as informações.
7: Projeto de lei do deputado Dr. Zacarias Calil, de Goiás, aumenta a punição para quem provoca incêndios em florestas, matas, pastagens e outras áreas de vegetação no Brasil. A pena para quem comete tais crimes pode...

0: responsabilidade solidária de empresas e pessoas que financiem, incentivem ou estejam diretamente envolvidas em atividades que resultem em incêndios ilegais. O texto foi aprovado na Comissão de Educação com relatoria do deputado Luiz Fernando Vampiro, do MDB de Santa Catarina.
1: Esse projeto é um projeto amplo, ele trata efetivamente sobre prevenção e conscientização das queimadas no Brasil e em relação à Comissão de Educação, era específico a parceria entre o Ministério do Meio Ambiente e do Ministério da Educação acerca das políticas a serem implementadas dentro das salas de aula, obviamente de material didático, aperfeiçoamento, capacitação de recursos humanos para poder estar divulgando efetivamente ações que possam inibir e minimizar os impactos das queimadas no país.
0: O projeto de lei ainda prevê um selo verde de combate a incêndios a ser concedido a empresas que adotem práticas sustentáveis. Também determina a criação de um Centro Nacional de Prevenção a Incêndios Florestais para coordenar essas ações em todo o país. O texto está em análise agora na Comissão de Meio Ambiente. Da Rádio Câmara de Brasília, José Carlos Oliveira.
2: Desenvolvimento Regional.
3: Hildo Rocha, do MDB, exalta o programa Maranhão Livre da Fome, criado pelo governo estadual para combater a insegurança alimentar. Segundo o deputado, a iniciativa alia transferência de renda e capacitação profissional para famílias em situação de vulnerabilidade.
4: Hildo Rocha informa que o programa obteve resultados positivos na inclusão produtiva de beneficiários. O parlamentar acrescenta que a medida deve ser apresentada ao governo da Finlândia como exemplo de política pública voltada ao combate à pobreza e à fome.
2: Transportes.
3: Joaquim Passarinho, do PL do Pará, apela aos governos federal e estadual por intervenção imediata nas estradas do norte do país. Segundo ele, a precariedade das BRs e PAs prejudica o trânsito da população, encarece o escoamento da produção e impede o desenvolvimento da região.
4: Joaquim Passarinho ressalta a posição dos portos do norte pela proximidade com o Canal do Panamá e com os Estados Unidos. No entanto, ele afirma que as más condições das estradas eliminam essa vantagem, o que justifica obras urgentes na Transamazônica e na BR-163 durante a estiagem das chuvas.
3: Termina agora o Jornal Câmara dos Deputados, produzido pela Rádio Câmara. O programa teve trabalhos técnicos de Wellington Teles e apresentação de Verônica Lima e Márcio Aquilissardi. Boa noite.
4: A Voz do Brasil volta na sexta-feira. Boa noite e bom feriado.
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0: uma sequência boa pra anotar, tá?
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0: Chegando mais uma sequência dessas, é ao vivo, 10 e 6. Eu sou Alex Bonner, faço companhia até as 11 horas. Bora curtir música?

0: Ninguém fica em casa, não.
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3: Essa por aqui, Alex Bono, pra você um ótimo feriadão. Começou. Litoral.
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5: E aí, já gravou o seu pedido?
3: Vai lá, dá o seu recado aí no 27 99986 1050. Rosimara, meu amor, começando com você.
6: Boa noite, Alex Bono.
3: Boa.
6: Lindo.
3: Você.
6: Escuta só, se der tempo, coloca aí, é uma partida de futebol, Skank. Eu no comando, né? Tá aqui valendo, não? Um beijo, um ótimo final de semana pra você, prolongado.
3: Pra você também, meu amor. Tá igual o estúdio aqui, ó, a cara da Copa. Tem que entrar no clima, né? Seria legal aquele clima de antigamente, anos 90, né? Será que isso daí vem? Será que isso daí vem? Acho que vem, acho que vem.

0: Copa, vem Copa. Fala, Ailson, vamos para Jabaeté.
1: Boa noite, Alex Bono. Poxa. Aqui é Ailson do bairro Jabaeté.
0: Como estás?
1: Aqui, já que eu tô no comando, toca aquela música pra nós aí do Belo, Perfeito Pá. Ofereça a minha esposa, Cristiane, e a minha filha Aline, aqui do bairro Jabaeté. Só naquele churrasquinho.
0: Sim, papai.
1: Tomando uma breja gelada.
0: Ah, moleque.
1: Obrigado. Na litoral, tô mais que legal.
0: Boa noite. Curte muito aí com a família. Imagino que a Cristiane, que mandou áudio, também deve ser a esposa, né? Eu creio que sim, espero que não esteja errado, mas acho que sim. Mas de qualquer forma, tua música, o Ailson, eu não achei, mas a dela eu achei.
2: Boa noite, Alex Gomes, já que eu estou no comando, eu quero a música Razão da Minha Vida, do Belo, aí aqui vai. É a Cristiane, esposa do Ailson, do Bairro Jabaeté, tá na litoral, tá mais que legal.
0: Então tá tudo certo, tá tudo em casa, vai pra vocês, é o Belão. Bom churrasco aí, turma.
3: Alô, alô, galera, aqui quem fala é o Belo e aqui você ouve Razão da Minha Vida. Um grande beijo. Quando...

0: Linda, te amo. Ai, ai, dia dos namorados chegando, é essa vibe, é essa vibe. Show de bola, vamos pra mais um pedido, agora é contigo, belezinha.
1: Boa noite, Alex.
0: Boa.
1: Eita. Já que o comentário hoje é sobre boate, discoteca, não tem? Eu fui muito na Chamego. Então,
0: olha,
1: eu no comando, eu queria ouvir Jimmy Cliff. Aquela música bem tipo assim, ó.
0: Eita!
1: We got to be the one to feel the night. Oh, Wagon
0: Night. Que isso?
1: Não, inglês, não,
0: não
1: tá,
0: você mandou bem.
1: Beijo, maravilhoso, bom tá no trabalho. E falar que amanhã, quinta-feira, feriado.
0: É isso.
1: É nóis, beijo.
0: Tamo junto?
1: Uhul. Beijo.

clássicos. Vou, Belezinha. Tô indo nessa. Amanhã a gente fala um pouco mais cedo, às 3 horas. Enquanto isso, vamos aproveitando aí essa noite, que pode ser de sexta, né? Sexta, amanhã, depois repete sexta de novo, depois sexta, depois sábado, sábado. Tá maravilhoso. Beijo, obrigado pela companhia e pela audiência, tá? Segue lá no @AlexBono, tem vídeo novo de curiosidade. É bem legal, bem legal, você vai ver. E se você não gostar, tem outros também, que é um você vai gostar, alguma coisa vai. Beijo, até amanhã. Com Deus, tchau.

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2: Pagodão, né? Vira o balanço, vira o balanço.

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1: Vamos balançar, papito. 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

0: Cheguei! A partir de agora, tamo junto! Regionais tomando conta, é feriado Corpus Christi, você colado na litoral. Então, se você tá por aí colado na litoral também, bom, além, né, das fotos de TBT, a gente vai abrir também pra você mandar foto dos tapetes aí da sua cidade. Vai lá, tira uma foto de algum tapete que você gostou muito e manda pra gente, tá bom? Ou foto aí, né, da galera, né, marcando presença. Tira foto, assim, dos tapetes e manda pra gente que vai pro status daqui a pouco. Pode ser? Então vai lá. Vai lá, vai preparando então seu material, né? Vai lá, tira foto e manda pra nós. Até 11h50 você pode mandar que vai pro status, tá? 73, muito legal. Aproveita e já vai mandando também o seu áudio pedindo a sua música preferida, porque apesar de ser feriado, a engrenagem não para, bebê. E a pecinha principal é você. Você que faz essa engrenagem rodar. Então vem fazer a sua parte, tá? Manda seu áudio pedindo a sua música preferida que tá rolando atualmente ou que já rolou em algum momento na programação da Litoral. E daqui a pouco, a partir das 9, você comanda. Agora! Vamos começar!
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1: É isso aí, 45 minutos de música na Litoral e você, claro, colado na gente. É muito bom saber que você tá aí. As regionais já tomaram conta do pedaço, nossos, né, nossos números de WhatsApp já estão à disposição, por exemplo, aqui no nosso norte, né, na Litoral Norte, aqui em Linhares, o número você já sabe, né, 997138504. Bom, hoje, 4 de junho, é dia de quê, Dani? Bom, além de ser feriado Corpus Christi, também é dia de abraçar o seu gato. Ó, que legal! É dia de abraçar o seu gato! Tem gatinho também? Quer mandar foto aí dos seus gatinhos, né? Você abraçando o seu gatinho. É gato mesmo, tá, gente? Miau, miau. É felino de quatro patas, tá? Não é o gato de duas pernas, só de bípede, não. É o quadrúpede. Manda pra gente, então. Aí as fotos, você pode mandar abração do seu gato, né? Os tapetes aí da sua cidade, Corpus Christi, quiser mandar foto também pode, vai pro status daqui a pouco. E também hoje, dia 4, é dia internacional das crianças inocentes vítimas de agressão. E hoje também é dia de Santa Clotilde. Tudo isso hoje ainda, né? Aqui no nosso... nos calendários, né, que a gente tem à nossa disposição, vem mostrando que é dia desses aí, beleza? Então, eu agradeço de um montão. Agora, vou mandar um abraço pra quem já tá colado, né? Já deixou aqui um bom dia, Dani, como Leandro Leite. Oi, Dani, sua linda, tem um ótimo dia na Litoral Tomás, que legal. Obrigada, um abração pra você. Aqui também, deixa eu olhar quem mais tá aqui colado com a gente. O Matheus Trevisani, né? Acabou de chegar. Bom dia, Matheus. E aí, como é que tá por aí?
2: Bom dia, amiga Adriana. Aqui nessa manhã, Matheus Trevisani. Aqui na missa de Corpus Christi, minha aqui é porque é a missa, né?
1: Aham.
2: Aí tem os tapetes aqui, eu te mando as fotos.
1: Você isso! Vê coisa ali, né? Manda, manda as fotos. Ué, o que aconteceu, gente? O WhatsApp sumiu. O WhatsApp fechou. Por que que fechou? Vamos abrir de novo. Fala comigo de novo, Matheus. Fala.
2: Bom dia, amiga Adriana, aqui nessa manhã, Matheus Trevisani. Aqui na missa de Corpus Christi, minha aqui é porque é missa, né?
1: Isso.
2: Aí tem os tapetes aqui, eu vou te mandar as fotos, você vê aí. Coisa linda que ficou, amiga.
1: Manda, manda, manda.
2: Tá bom, 8 da manhã, missa, eu sinto já pia aqui na quadra, que friozinho, minha, essa noite, muito frio.
1: Verdade.
2: E você todo aí, viu? Litoral. Boa quinta-feira.
1: Obrigada, querido. Obrigada, um abraço. Léo Prati, um abraço, querido, já tá colado, né? Obrigada. Amália, oi, bom dia, vamos passar essa manhã juntinho, Madame Sorriso. Obrigada, colou com a gente já desde cedo, isso é muito bacana. Obrigada, viu? Então, agora que você já sabe, hoje você pode mandar foto abraçando o seu gatinho, né, seu miau. Você pode mandar foto dos tapetes, das, né, de Corpus Christi, que hoje é dia de Corpus Christi, então manda foto dos tapetes. Também você pode mandar as fotos, alguma foto de TBT que você queira mandar. Tudo bem? Tudo isso. Agora não esquece de mandar o seu áudio pedindo a sua música preferida, ou que está rolando atualmente na programação, ou que já rolou, beleza? Então bora lá.

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1: Opa, 45 minutos de música na sua Litoral, né? Gente do céu. E o Matheus Trevisani já começou a mandar as fotos dos tapetes. Que legal, Matheus. Obrigada. Que lindos, né? Um abraço, querido. Deve estar uma festa muito grande, muito linda aí. Oi, Nelma. Oi, Dene. Feriado. Mas vamos faxinar a casa porque o final de semana foi dia de encomenda, certo? Sério, que legal, né? Foi dia de encomenda, então tá bom, né, Nelma? Um abraço, lindeza. Saudade de você, né? A gente tem que, né, fazer um negocinho aí de vez em quando, tá bom? Né? Nunca mais a gente se juntou. Vamos juntar a turma? Um abração pra você. Obrigada por estar colada sempre. E hoje, como é dia de TBT, né? Você manda as fotos aí de TBT visual. E também é dia de abraçar o gato. Se você tiver um gatinho aí, dá um abraço no gatinho, tira a foto e manda pra gente também. E hoje também é dia de você postar pra gente as fotos dos tapetes aí de Corpus Christi da sua casa. Tudo isso você pode jogar aqui no nosso status, tá bom? Beleza? Vai mandando aí que a galera do status vai escolhendo algumas fotos pra mandar, tá bom? Não vai colocar tudo que você mandar. Algumas coisas vão pro status, outras coisas não, beleza? Mas aí eles que vão escolher. Vai mandando, vai mandando. E manda também o seu áudio pedindo a sua música preferida. 9 horas tem você no

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1: E com João Gomes, Dengo, a gente encerra, né, essa sequência de 45 minutos de música aqui no nosso Litoral Rádio Show, que segue até às 10, né? E essa manhã dengozinha, né? Tem um friozinho gostoso, você que pode ficar em casa, tá aí debaixo da coberta e já ligado na Litoral. Obrigada! E você que tá levantando agora, tem que levantar também, bora lá, bora juntão, até meio-dia, tamo junto, vem pra cá, vem mandar seu áudio pedindo a sua música preferida, vem aí postar pra gente aqui, ó, no nosso status, fotos de TBT, né, TBT visual, e também, se você quiser, pode mandar foto. Hoje é dia de abraçar o seu gato, então se você tem um gatinho aí, né, um felino, manda pra gente foto abraçando o seu felino. Também pode mandar foto dos tapetes, né, de Corpus Christi aí da sua cidade, tá bem? Tudo isso no nosso status hoje, fica à vontade. Oi, Warley Souza, ótimo feriadão, e nós vamos que, tamo que? Trabalhar. Valeu, obrigada, um abração pra você. Admilson, Deni, uma quinta-feira de Corpus Christi abençoada pra todo mundo, e gostaria de pedir uma música. Olha, já tem gente pedindo, hein? Você que não mandou ainda o seu pedido, manda seu áudio logo. Oi, Chemily, um abraço, lindeza. Oi, Deni, o meu TBT aqui, ó. É, conhecendo as maravilhosas cataratas de Iguaçu, lindo demais. Rapaz, que linda essa foto. Esse mirante é tudo, né? Pra tirar foto. Um abraço pra você e seu esposo, tá? Chemily. Oi, Marcos Campi, bom dia. Como é que tá aí? Onde vai ser aí o recolhimento de entulho hoje? Bom dia.
2: Bom dia, bom dia, bom dia, Dani, Marquinhos, Lobo Mal pro cá. Au! Vamos que vamos, Dani. Hoje é aqui, ó, Bebedouro.
1: Ah, tá.
2: Bebedouro é o palco hoje. Quintou e feriado, nós estamos como?
1: Como?
2: Trabalhando. A gente nasceu, foi bonito, não foi rico.
1: Verdade.
2: Nossa amiga aqui, ó, Marcos Gomes, mão de cachorro, conhecido mais como Dome Sujo. Rapaz, você acredita que ele lavou o carro, tá um brinco, e ele tá como?
1: Como?
2: Daquele jeito, todo empoeirado. Nosso amigo Rafael aqui, ó, nosso operador. Nosso amigo Josias hoje está sozinho no auxílio da máquina.
1: Uhum.
2: O nosso amigo Reginaldo não está muito bem.
1: Ah.
2: E o nosso amigo Rafael Laranjinha se espremer, dá um suco.
1: Eita!
2: Vamos que vamos, pô, cá em Bebedouro, Marquinhos Lobo Mal. Au!
1: Caramba! Oi, Claudiana, Cacauzinha Martinelli colada com a gente, já viu o videozinho, né? Quiser pedir música, manda seu áudio, tá? Márcia Pontes, oi, Dani, bom dia, partiu trabalhar? Bora, bora trabalhar. Érica, do Interlagos, coladinha, né? Mandou aqui foto, dos tapetes? Já eu dou uma olhada, é um videozinho, né? Já a gente vai olhar, mas tem que tá legal, tá, gente? Tem que tirar legal foto do tapete, coisa e tal. Obrigada, Érica. Vanderlei, do Vila Maria, também já viu o videozinho no status. Então, estamos prontos. Bora aí, ó, né? Bora seguir o baile, vamos seguir o bonde. Vai participando das nossas atividades no status, vai mandando seus alôs, vai mandando seu áudio pedindo sua música. Aqui, você tá colado com a gente. Já a gente volta.
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1: Bom dia!
2: É isso, que pancada, bebê! Bora lá, então. Você gosta das músicas de, né, de João Bosco e Vinícius? Essa teve participação especial do Gustavo Lima, 25 horas. E aí, qual música que eu ainda não rolei e você gosta muito na programação? Manda agora o seu áudio pedindo a sua música, tá bom? Manda aí, Dani! Tira um tempinho aí, rapidinho, vai lá assim, Dani, tô no comando, a música que eu gosto é essa. Fala pra mim, bebê, é a música que tá rolando atualmente ou que já rolou na programação. Oi, Márcia Pontes, bora trabalhar, né? Francamente, Márcia. Vanderlei do Vila Maria também tá por cá. A Eriquinha falou, Dene, só depois das 9 eu vou estar de pertinho lá dos tapetes. Beleza, eu tô aqui até meio-dia mesmo. Até 11h50 você pode mandar. Manda aí, tá bom? Manda aí sua participação. Um abraço, queridona. Obrigada por estar coladíssima aqui. E tem a galerinha que já tá dando uma visualizadinha, né? Ainda não mandou mensagem pra gente, mas tá lá colada com a gente. Deixa eu só abrir aqui, já ainda tem bastante foto no nosso status, né? Dos tapetes, que legal. Um abraço. Então, quem já deu uma visualizada no nosso status, tá? E tá por lá olhando tudo, é a GG do ABC Paulista. Ei, GG, tá acompanhando pelo aplicativo aí, né? Lindeza, obrigada. Paulo Imbert no no BNH, no caso, né, Paulo Imbert? O Mário, a Jussara, já acordou, fia? Vizinha amada, Vila Isabel na alta. E tem o Vila Maria também, com Vanderlei colado. Ah, lá no Jocafe 2 tem a Gesiele. Temos também a Indiex no aviso. E aí, querida? Vai ou não vai pedir sua música preferida? Ó, até rimou. Nani do Santa Cruz, Tatiane do Shell. Tati, e aí, bora lá. Martinha do Farias, Admilson do Planalto. Temos a Daniele lá do Planalto também. Fernanda do Rio Bananal. Temos a Adriele Polato colada. O Elida tá no Interlagos. Anderson tá no Planalto. Jefferson Souza tá colado com a gente. Temos a Rosimara também no Córrego Farias. Milas, lá de Regência, colado. Cristiele tá em Soretama. Bora pedir suas músicas, povo. Pega seu lugar você no comando antes que alguém pegue seu lugar, tá bom? Manda lá. Adriano Silva Barbosa tá colado. Jerusa tá no aviso. Sandra tá em Bebedouro. Tem Luan no Nova Betânia. E tem também, coladíssimo aqui com a gente, a Luana lá da Lagoa do Aguiar. Entre muitas, dezenas de pessoas já visualizaram o nosso status. Vem você também. Visualize, participe, mande áudio e tamo junto. Quinto!

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bom dia. Obrigada a você por estar coladinho aqui na Litoral, acompanhando, né, a nossa programação. E você sabe, né, você que acompanha a programação, se você gosta, né, de alguma música que a gente está rolando ou que já rolou por cá, a gente quer saber, para saber que rumo a programação vai tomar. Por isso é que existe o Você no Comando. A gente quer saber, você vai falar, Dani, eu quero que às 9 horas você toque essa música que eu mais gosto na sua programação. Porque a gente vai saber para onde a programação vai rumar. Por isso é que você precisa pedir uma música que está rolando atualmente na programação ou que já tenha rolado aqui. Né? O objetivo é esse, é saber o que na programação está te agradando ou já te agradou, que já rolou por cá. Entendeu? Então tá, esse é o espírito da coisa. Bora lá então, você que tá aí colado na Litoral, como o José Carlos, lá de Muniz Freire. Ei, José Carlos, ele mandou uma foto aqui, ó, do tapete, o tapetão, lá na cidade. Que legal, obrigada. Obrigada por estar colado aqui. A Érica do Interlagos também já mandou aí seu alôzinho, né? E falou que daqui a pouco manda as fotos. Paulo Vitor, né, tá colado com a gente e pediu pra mandar um alô pra turminha de motoristas da Puxada do Eucalipto, Operação Suzano, bom dia pra vocês, bom trabalho aí então, valeu. O Leandro Leite mandou uns emojis bem engraçados aqui pra gente, valeu. E a Michele do Jocaf também já apareceu por cá, mandando sua, né, seu alôzinho tradicional todo dia. O Vanderlei também tá colado lá no Vila Maria, e é desse jeitinho que a galera vai indo, né, vai aproveitando o feriadão, colado na Litoral e podendo e querendo, já sabe, dá uma passadinha também por cá no nosso status, dá uma olhada, vai lá no nosso story, dá uma olhadinha, e se você ainda não é, né, se você ainda não é seguidor da Litoral no Insta, siga @LitoralFMNorte, vai lá e dá uma olhada que tem umas promoções bem bacanas lá, tanto da Copa quanto do Dia dos Namorados, quer? Vai lá, siga as regras e participe! Bora continuar com Ludmilla e Vitinho. Bora!

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0: isso, bom dia, retrovisor Gustavo Lima. Então essa, se você gosta bastante na programação, não dá mais pra pedir, viu, gateza? É, vai pedindo a sua música e mandando o seu áudio, lembrando que agora você precisa mandar o seu áudio pra pedir a sua música preferida, tá bom? Oi, Rosemary Carlesso, tá no Pantal do Ipiranga. Bom dia, Dani, ótimo feriadão pra você, obrigada. Vou trabalhar hoje e amanhã e vou folgar sábado e domingo, mas pelo menos hoje e amanhã a gente vai estar juntão aqui, né? Obrigada. O Carlinhos de Soretama, bom dia. Fala aí, onde é que vocês estão por aí? Fala aí, Carlinhos.
1: Ei, Dani,
0: ei,
1: bom dia.
0: Bom dia.
1: Manda um alô pra nós aí. Tá eu e Bahia hoje aqui numa transferência pra Colatina.
0: Tá bom.
1: Meu piloto de fuga.
0: Oh.
1: E manda um abraço aí pra todos lá da central de ambulância.
0: Mando.
1: E em respeito da música, daqui a pouco eu vou ver e mando pra você então.
0: Ah, então tá, tá bom, mas ó, pensa mais, né, mais rapidinho aí, porque só tem mais uma vaga por áudio, gente, uma. Só tem uma vaga pra você no comando e é áudio. Nada de mandar escrito, porque escrito já acabou, tá? As vagas do escrito já acabaram. São duas vagas de escrito e três de áudio. Mas se os áudios chegarem antes dos escritos, a gente vai colocando no lugar. Só que os escritos já chegaram. Então são dois pedidos escritos e três pedidos por áudio. Só falta um. Um pedidinho. Então quem mandar primeiro pega a vaga. Tá bom, Carlinhos? Agora vou mandar um abraço também, né, pra nossa querida Jocilene, que tá lá no Interlagos. Bom dia, purpurinada, acabei de chegar da academia, sério? Ah, é, hoje, muitas academias, né, eles fazem hoje um esqueminha de até 10, outras até meio-dia, outras até às 11 horas, né, pra poder fechar no sábado, porque hoje é feriado, então eles abrem até meio-dia, 10, 11 ou meio-dia, e sábado não abre, mas amanhã, sexta-feira, é horário, vai ser horário normal de academia, é, tô sabendo. Então, obrigada, viu, Jocilene Siqueira. Veio aí, então, da academia, né? E aí lembrei das minhas amigas, Dani, aqui do Interlagos, que estão de aniversário. Não estão de aniversário hoje, então troca de trilha. Bora! A Jocilene faz uma lista, né? Tem um caderninho cheio de aniversariantes. Tá certo, obrigada. E ela quer mandar parabéns, quer homenagear as amigas que estão de aniversário hoje. A Elisandra Alves, a Bárbara Van de Kocken e a Raíssa Pimenta, todas do Interlagos, amigas da Jocilene, e recebam as homenagens. Bora comer o bolo! Uhul, que legal! É isso, na litoral eu tô legal. E você que tá acompanhando, vamos continuar com música, afinal de contas, essa manhã de sabadão, ou melhor, amanhã de quinta-feira parece, né, um sabadão, mas é feriado por isso, né? Então, vamos de Matheus

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Rádio Litoral e você coladíssimo na gente, né? Bom dia! Muito bom dia! Você que tá aí coladinho na Litoral, onde quer que esteja, você sabe que nós é que estamos muito bem acompanhadas, né? Tá sabendo, então. A Iranza tá lá no Planalto, colada na Litoral, né, Iranza? Bom dia, sua gateza purpurinada! Lindeza, um abraço, obrigada por estar colada aqui, tá? Oi, Si, do Nova Esperança, dentro, tô em casa, na escola.

0: dos tapetes. Lembrando que você que tá aí colado, você pode mandar foto dos tapetes aí da sua cidade, porque hoje é dia de Corpus Christi. De acordo com o calendário, hoje também é dia de abraçar o seu gatinho, né? O gato mesmo, de quatro patinhas, tá? O miau. Manda, é o felino. Então manda pra gente também foto se você tiver aí abraçando seu gatinho. Manda pra gente, hoje é dia de abraçar o gato. E é dia de TBT. Mande também suas fotos de TBT pro nosso status. Então, hoje a atividade é intensa, né? Tá intensa aqui a atividade no nosso status. Vai mandando aí a sua contribuição, se você quiser, tá? Daqui a pouco a gente vem, sabe com o quê? Com você no comando. Obrigada a todos os comandantes que fizeram a participação. Duas pessoas mandaram escrito e três mandaram áudio, né? Quando eu falei que era a última vaga, nem terminei de falar e a vaga já estava preenchida, já tinham mandado o áudio. Eita, não, povo bom esse povo chamado Ouvinte Litoral, né? É, de primeira. Vamos de Vitinho Imperador e daqui a pouco a gente vem com você no comando. Obrigada a todo mundo que mandou aí seus áudios, beleza? Bom dia!
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1: E aí, já gravou o seu pedido?
2: Pois é, né? Teve gente que gravou pedido, teve gente que escreveu o pedido. É sempre bem legal saber que você gosta de participar aqui na nossa programação. E o você no comando é a sua chance de nos mostrar o que está sendo executado na programação ou que já foi executado em algum momento, você mais gosta. Esse é o jeito de você comandar para onde a nossa programação tem que ir. Né? Os artistas que você mais gosta, os cantores, as cantoras, as duplas, os grupos, né? Se você gosta mais de pagode, você gosta mais de sertanejo, ou se você gosta de outro estilo, vai mandando pra gente aí, ó, o seu pedido. Né? Ouvindo a programação, você fala, Dani, essa música aqui da programação eu gosto bastante. Bota mais de sair. Entendeu? Esse é o espírito da coisa aqui no nosso Você no Comando. Então, precisa ser uma música que está tocando atualmente ou que já rolou em algum momento da programação. Beleza? Dito isso, posto isso, explicado isso, vamos começar então a nossa, né, nosso Você no Comando com o pedido, os pedidos escritos e vem um atrás do outro aqui na programação. Um vem do Planalto, foi o Admilson que pediu, ele pediu Gustavo Lima e Luiz Fonsi, vagabundo. Tá bom. E na sequência vem a Michele do Jocafe, pediu Sorriso Maroto 80 anos. Bora, vamos ouvir.
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2: Bom, vamos lá, né? Você no comando. Vamos agora para a terceira pessoinha que vai ser comandante aqui na programação, né, da Litoral. Terceiro pedido, vem de onde? Vem lá de Muniz Freire. Alô, José Carlos. E esse terceiro pedido é por áudio. Vamos ouvir então. Fala aí, Zé Carlos, bom dia.
3: Bom dia, Dene. Bom dia. Um ótimo feriado para nós.
2: Valeu.
3: Dene, toca para nós aquela música aí do Lemão do Forró. Beleza? Tamo
2: junto. Beleza, tamo junto. Bora, Lemão do Forró.
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2: Bora lá então, né? Pra mais um comandante ou uma comandante aqui na programação. Vamos pra quarta, né? O quarto pedido que vem lá do Canivete. Fala comigo, Sirleide.
3: Bom dia, Dani.
2: Bom dia.
3: Será que teria como você lançar uma música pra mim internacional daquela que dói lá na alma? Por favor, aqui é Sirleide do bairro Canivete.
2: Não sei se vai doer na sua alma, mas a música da programação que tá rolando bastante é essa aqui, Lady Gaga e Bruno Mars. Die with a Smile.
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1: Pois é, e depois da comandante Cirlei de lá do Canivete, a gente vai pro Interlagos falar com ela, Jocilene. Fala comigo, Jocy, o que você quer?
2: Ou por nada. Gostaria de ouvir qualquer uma de Menos é Mais.
1: Opa,
2: por gentileza.
1: Por gentileza.

0: Grupo Menos é Mais, pagando mal com mal. Eita, nós, né? Então, foram aí os pedidos dos nossos comandantes, das comandantes de plantão, né? Jocilene do Interlagos, Sirleide do Canivete, José Carlos de Muniz Freire, Michele do Jocafe e Edmilson do Planalto. Uau, não repetiu o bairro hoje, né? Que maneiro, ó, que legal. Oi, Rose Abreu tá lá. Dani, tô igualzinho a você, trabalhando no feriado. Mas amanhã eu vou folgar, sério, que delícia, hein? Eu só vou folgar sábado e domingo, né? Mas tá ótimo. Bom dia para todos os ouvintes da Melhor Rádio. Valeu, querida. Obrigada, viu? Um abraço. E a Gabriela Barros, lá de Soretama, mandou foto aí de um tapete, né? Tapete em Soretama, Dani. Que legal, que como é dia de Corpus Christi, você pode ir lá tirar foto dos tapetes da sua cidade, escolha lá os, né, que você mais gostar e manda pra gente a foto. Mande as fotos que daqui a pouco estão no estado. Já tem bastante lá, né? Que o Matheus mandou, a Gabriela acabou de mandar, tá lá também. Que legal. Teve mais gente que mandou. O próprio José Carlos lá de Muniz Freire também mandou foto. Gente, tá muito legal. E hoje também é dia de tirar foto com o seu gato. É, o seu gato, o gato de quatro patinhas, tá? É o seu pet. E eu botei uma foto lá, né? Se você vai olhar, né? Não é o meu gato, mas é um gato, né, gente? Vai lá, dá uma olhadinha lá, você dá uma olhadinha e manda foto que você abraçando com o seu pet gato, né? O pet miau, tá bom? A Rose Abreu, né? Acabou de falar. E a Maria da Penha do Interlagos acabou de chegar. Ei, Maria da Penha do São José. Aliás, não é da Penha do Interlagos, Maria da Penha do São José, né? Um abraço, querida. Bom dia pra você também. Oi, Douglas Boleba. Fala aí, bom dia.
1: Eni, bom dia, gateza.
0: Ei.
1: E nós tá como, né?
0: Como, né?
1: Construção novamente. Você tá doido.
0: Fazer o quê?
1: Seriadão, mas não pode mascar, não, né?
0: Não.
1: Douglas Boleba, Davi. Rafael Boca de Lajota, velho porqueiro que trocou, vai trabalhar hoje pra ir pra praia amanhã,
0: oh,
1: diz ele, né?
0: Que legal.
1: E o Wesley e nosso amigo Wagner, o Thais, você tá doido, já pode até cedo.
0: Eu acho que ainda tá cedo, mas daqui a pouco vai estar na hora. Um abraço, querido, obrigada, bom trabalho aí pra vocês na obra. 9h24, quinto.

0: dia! E aí, como disse aí o Davi Quaresma, né? Ele cantando Acostumou Errado pra gente. A participação aí foi do Gaab. Muito legal, né? Muito legal aí quando a galera se une pra cantar. E é muito maneiro, que fica um espetáculo. Não é só um show, né? Fica um espetáculo. Muito obrigada, viu? Agora eu quero mandar um abraço pra galera que tá aí dando as piadinhas no nosso status, né? Tem o Rodrigo Vieira, Oliveira, a Najara do Santa Cruz, Ediana, lá do Córrego Farias. Temos a Margarida Rocha em Soretama. Temos o Marcos Bittencourt, o Gato Magro, colado na Litoral. Oi, amado Rony, tá em Jacupemba, né? Valeu. Cida de Jacupemba também, um abraço. O Marquinho Lobo Mal também tá no status, dando uma olhada. O Ezequiel também, motorista de app, né? Valeu. GG, lá da ABC Paulista, que mandou alô pra galera aqui, sua galera aqui no Nova Esperança, né? Sua filha Gigi, seu neto, seu genro, né? Toda a galera aqui colada com a gente, né? Aqui no Nova Esperança. O genro Ezequias e o neto Brian. Que legal. Um abraço pra vocês aí também no ABC Paulista, tá bom? GG, quem mais colou aqui com a gente hoje foi aqui, ó, o Breno Oliveira do BNH, a Mirela Câmara, o Marcos Vinícius do Conceição, o Charles, a Joanice lá do Interlagos 2, também o Oséias do Canivete, Jéssica Pereira do Interlagos, a Jussara Mendes aqui do Juparanã, pertinho da gente, o Israel lá do Vila Maria. Teve o Tatagiba, Tatagiba, tá trabalhando hoje ou tá de folga, hein? Kelly Martins de Povoação, o Besouro 87, que legal, Maxwell Forest e teve a Márcia Suzana lá de Soretama também que participou, deu uma olhadinha no nosso status, que legal. Querendo compartilhar aí, ó, um TBT ou uma foto de um tapete aí da sua cidade pelo, né, dia de Corpus Christi, ou ainda uma foto de você abraçando o seu gato, que hoje no calendário... Sempre tem uma data engraçada, né? Pra estimular o bom humor. Então, bora lá abraçar o seu gatinho, tirar uma gatinho de quatro patas, tá? É o felino, o miau. Tira foto com ele e manda pra gente. Eu já botei lá uma. Ó, dá uma olhada, você vai achar. Dá uma caçada lá no nosso status que você vai encontrar. 9h35.
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0: aí, não? Periclinho, Periclão, né? O vovô do ano, com Ana Castela. Gente do céu, e a Ana, né? Ontem ela tava impagável na novela. E aí, ela ontem, né? Ela disse o seguinte, ela recorreu às suas redes sociais e compartilhou alguns detalhes dos bastidores da sua participação lá em Coração Acelerado. Ela disse o seguinte, ela contou um segredinho. Ela disse que nos intervalos das gravações, ela admitiu que ela aproveita entre um intervalo e outro para fazer uma coisa. Sabe o que ela faz? Quando eles me dão uns minutinhos, eu pego e deito aqui, ó, no sofá, apago as luzes e dou uma dormidinha. Então ela aproveita para tirar uns cochilos, tá? Sobre a rotina, ela disse o seguinte, ó só o que acontece, hein, durante o tempo que ela tá sendo atriz na novela Coração Acelerado. Ela falou o seguinte, que ela acorda, né? E vai direto, fala assim, ah, quando eles dão uns minutinhos, eu durmo. Porque, gente, vou contar uma coisa pra vocês, dá uma cansada boa, tá? Ela falou, você acorda cedo, se ajeita, troca de roupa, atua, grava, repete, menino! É, uma canseira mesmo, que repete muitas coisas, muitas cenas, né, de todos os ângulos, todas as câmeras, se o áudio não tiver bom, vai que ser aquele dia tá ruim. Tem dia que você tá engasgando e você troca a letra direto, né? Então, tem dia que é uma barra, tá? É, locução e atuação é desse jeito. E aí, ela aproveitou pra dar um spoiler sobre a novela. Ela falou que nos próximos capítulos, você viu que ontem deu um match entre ela e o Gael, né? Que tá sendo interpretado pelo André Luiz Frambach. É, dessa forma, ela vai dar um rolinho ali entre os dois. E aí, vai despertar o interesse de quem? Da Nayane, né? Que é a Isabelle Drummond, a personagem da Isabelle. Não se interessa nele, mas nem tanto, fica com o outro, e é uma coisa assim, né? E aí ela disse ontem que ninguém é tão fofo assim o tempo todo, falando só coisa boa. Ai, gente, pois é. Então a Ana vai ter um relacionamento, um rolinho com ele, com o Gael, mas por causa disso vai ter uma coisinha, né? Vai dar um, vai movimentar a trama por conta do interesse aí da Nayane, da vilãzinha Nayane sobre no Gael. É só um spoilerzinho que a Ana Castela deu, né? Tá danada, tá muito legal na novela ela. Bom, vamos continuar com música aqui? Daqui a pouco, porque agora eu vou te lembrando de uma coisa. 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

0: com Israel e Rodolfo, né? Os Bastião, a gente encerra aqui o nosso Litoral Rádio Show, edição desse feriado, quinta-feira, feriado Corpus Christi, e você acompanhando a gente, muito obrigada. Já já tem 60 minutos de música, a gente vai direto do intervalo pros 60 minutos, tá? Mas antes, quero mandar um abraço pro Vilcimar, que tá colado com a gente, obrigada. Estão por cá, dentro, trabalhando, nós também. Iranza do Planalto, já viu o vídeo, né, lindeza? Rosa Maria mandou foto do Matheus e da Isadora abraçando os gatinhos deles, que lindos! Que carinhos de sapeca, que legal, amém. Agora tem a Rosa Maria que mandou, né? A Cristiane de Soretama tá colada conosco e tem o Jean Javarini sempre ligado lá no Lagoa do Meio, né? Manda alô pros meus gêmeos queridos, Davi e Gustavo. Eles estão de aniversário hoje, moradores do Lagoa do Meio. É sério? Então tá bom, vou mandar seus parabéns, as suas homenagens, né? Legal, valeu. Só não pediu pra trocar de trilha, né, Jean Javarini? Ouvinte Litoral sabe que pra gente mandar mensagem, trocar, chamar o trio Arraú e mandar, né, fazer uma bagunça organizada, tem que fazer o quê, Juju?
1: Deni, muda de trilha.
0: Tem que pedir pra Denizinha mudar de trilha. Pois é, não pediu? Moscou. 10:01, a gente volta com 60 minutos de música.
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1: É isso aí, 60 minutos com as suas preferidas. E um abraço pra você colado onde quer que esteja. Por exemplo, a Cristiele tá lá em Soretama. Obrigada pela audiência. Também temos o Johnny, que tá lá no Movilar, colado na Litoral. A Claudiceia tá lá no Canivete, só curtindo aí as postagens do nosso status, né, danada? Um abraço. A Najara tá lá no Santa Cruz, colada na Litoral. A Águida tá lá em Barro Roxo. Temos a Pati Gomes, a Lohane no Córrego Farias. A Jocilene Santana, que tá no Córrego, lá no Linhares 5. Nando Muniz, aqui do Juparanã, também colado sempre. Joesley Nunes, temos a Alice Emanuele, lá em Soretama. Cida, que tá no aviso. Vanusa Camargo, coladíssima conosco lá no Planalto, né? A Yara, no sítio Duas Anas, lá no Pontal do Ipiranga, que legal. Mais uma Agna, Agna Alves em Soretama. Terla tá lá em Cacimbas. Temos o Jean Souza, lá no Pontal do Ouro. Ei, Jean, um abraço pra você. Também Cléris na Fazenda Ipanema, em Bebedouro. Temos quem mais aqui colado na Litoral? O Fábio Mirandola, coladíssimo também. Temos a Zilma, lá no Pontal. Ô, Zilminha, bom dia. Luciane, no Vila Isabel. A Sabrina Bonicenha, tá no BNH. Temos a Patrícia, lá no Rio Quartel, coladíssima também. E a Raquel, do Linhares 5. A Tatiara tá lá no Guax, coladíssima na Litoral. Rafaela tá no Movelar, lá na Fazenda Lusitânia. Tem a Adriana coladaça. Jocasta tá em Soretama. E temos o Deco e o Rony coladíssimos aqui na Litoral. Ah, um abraço apertadinho. Amo abraços quentinhos. Obrigada, Claudiceia. Ó, beijo pra você. 10h36. Bora com música.

0: Marília Mendonça. E a participação das gêmeas lacradoras Maiara e Maraísa, a culpa é dele. Claro que é dele. Tá com a mulher da cidade em cima da amiga. A amiga ainda fez o que pôde, né? Se mandou. Mas que amiga é essa, né? Por isso que eu não tenho melhores amigas. Aí, um abraço. Gabriel Rizzo, que lindo esse TBT, meu lindo. Olha só você e a sua lindeza. Lá na Argentina, né? Você com um mozão na Argentina. Que lindo isso aí, né? Botar a mão na boca do urso branco, ainda mais uns polar. Meu Deus do céu, ainda bem que não era de verdade, né? Mas ficou muito bacana, viu? Ficou muito bacana essa foto. Amei, amei. Já curti, tá bom? Claudiceia, lindeza, obrigada pelo emoji e pelo gif. Valeu, lindeza, valeu. E a Érica, que mandou foto aqui dos tapetes, né? Nesse dia de Corpus Christi, ela mandou a foto dos tapetes lá do Chapadão das Palminhas. Ó, que legal, ó, que maneiro. Se você também tiver aí, né, foto dos tapetes da sua localidade, manda foto e põe embaixo onde é, tá bom? Pra gente mandar pro status. Se você tem foto com o seu gato de estimação, manda também, porque hoje, né, na faixa datas comemorativas de humor, hoje é dia de abraçar o seu gatinho, o seu gato que tá em casa aí, ó. É, dá um pega o seu gato, abraça ele com cuidado, porque se o bicho se assustar, ele arranha a sua cara. É, então abraça o gatinho com cuidado, com carinho, tira a foto e manda pra nós, porque hoje é dia de abraçar o seu gato, é o miau. Tá bom? O gato de quatro patas, tá? Um abraço pra todo mundo coladinho aqui, o Tafarel que tá lá em Soretama. A Eliana, no Residencial Rio Doce. Oi, Eliana. Bom dia, querida. Obrigada por estar aqui. O Rodrigo Preato, lá do Aviso. Felipe Rangel, lá do Conceição, colado. Camila Queiroz, tá no Nova Esperança. Temos também a Elisiane, no São José. O Jailson, no BNH. Daiane, tá no Jocave 2. O Jurandita, lá em Uruça. Coladaço com a família. Clayson, né? Peçanha, tá em Regência. Carol Bassani tá no Interlagos, o Wagner Fachete tá no Santa Cruz, Breno tá coladinho lá no Rio do Norte e tem o Wellington Marques lá no centro, coladaço aqui na programação da Litoral. Oi, Renildo, bom dia pra você, tá ligado aí em Bebedouro, né? Valeu. Gente, intervalo e na sequência a gente vem, sabe com o quê, né? A gente vem com só as melhores atuais de todos os tempos da programação da Litoral e a gente já começa com 45 minutos de música. Antes, quero te lembrar da Seleção Diniz. 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
2: Opa, tá aí Wesley Safadão. O nome da música é Paraquedas. E você ficou sabendo? Uma grande polêmica vem dando o que falar nas redes sociais. Porque o Safadão, aliás, o cantor Safadão e o sanfoneiro Flávio José afirmou que não irá se apresentar na Bahia durante os festejos juninos de 2026, após tomar conhecimento aí de uma recomendação do Ministério Público da Bahia relacionado ao valor do seu cachê. Pois é, o cantor ficou ciente de que o seu cachê seria diminuído por nenhum motivo explicado pelo Ministério Público, deixando apenas cachês de grandes nomes intocáveis, como o de Safadão, né? Que receberá R$1 milhão. Aí a situação deixou o cantor revoltado, né? Levando ele a desabafar nas redes sociais, né? Aí ele falando que esse ano a Bahia vai ficar sem a presença, às vésperas da maior festa de manifestação cultural do Nordeste. Ele recebeu a notícia, né, de que diminuíram o cachê dele, enquanto outros artistas que nada tem a ver com forró ganham rios de dinheiro. Foi o Flávio José que escreveu isso na mensagem, tá? Flávio José é sanfoneiro. Então, ele, né, viu que o cachê dele foi diminuído enquanto outros ganham um milhão, então ele ficou revoltado com isso, né? Vale frisar que ele cancelou seus shows e, segundo o Ministério da Bahia, Ministério Público, né, da Bahia, não há informação de reunião com o Flávio, nem com representantes dele para tentar contornar a situação. Eita nós, né? Então ele citou o Safadão, não tem nada a ver com forró, ganha 1 milhão. E eu que sou forrozeiro, sanfoneiro, meu cachê bem no Nordeste, né? Meu cachê vai ser diminuído? Pois é, aí fica o problema, não é não? Quer dizer, quem é a cara do evento, né? E vai se apresentar, tem o cachê diminuído, quem não tem nada a ver com forró, vai lá e ganha 1 milhão. Eita nós, né? Aí, claro que ficou danada a vida, né? Pois é, vamos aguardar então pra saber aí, ó, o que vai acontecer. O show já foi cancelado, né? Mas vamos aguardar, né? Ver o que se resolve, se essa reunião vai acontecer ou não. Oi, Renildo, bom dia. Dani, manda um alô pra nós aqui na Vidraçaria Cordeiro, aqui em Bebedouro, tá? Tamo ligado na Litoral, valeu, obrigada. Oi, Antônio, fala aí, o que você manda? Oi!
3: Bom dia!
2: Bom dia!
3: Aqui é o Antônio Marcos de Bebedouro. Quero mandar um alô para todos os ouvintes que tá ligadinho na Litoral.
2: Tá
3: na
2: bom.
3: Litoral, eu tô mais que legal. Valeu!
2: Valeu, querido! Nada, eu que agradeço a audiência aí. Olha, Érica, dando abraço aí no gato. Dani, eu e minha gata, Luna, deu trabalho pra tirar foto. Ela não gosta não de cola, isso é verdade, tem gato que não gosta de cola. Olha a cara dela, tá com cara de quem vai largar um unhão em você a qualquer momento. Deu trabalho pra tirar essa foto. Ô, meu Deus do céu, um abraço, querida, obrigado. Porque gato tem personalidade, né, gente? Gato tem, gato não dá pra destrar gato não, porque o bicho tem personalidade, ele é muito ele, né? Ele é individualista, assim, no extremo. Então tem que ser do jeito dele, na hora dele, não na nossa. Um abraço, querida. Obrigada, viu? 11h21, tamo aí com os 45 minutos de música. É feriado, mas a programação rola, né? A festa tem que continuar, o show tem que continuar. E aí hoje, agora estamos vivendo só as melhores atuais de todos os tempos. E agora você curte aí, ó, Marvel e companhia. Nike shortinho pra você na programação.

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2: Quero ouvir o grito de quem tá muito feliz aqui hoje.

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1: É isso aí, 45 minutos de música na Litoral. Vou passar para você uma informação que eu vi aqui, né, no agazeta.com, mostrando que houve um acidente ontem, né, ontem à noite, na estrada que liga Linhares ao Pontal do Ipiranga, tá? A colisão aconteceu por volta mais ou menos de 8h30 da noite, em uma curva, envolveu um Ford Ranger, uma caminhonete Chevrolet S10 e um caminhão. A vítima foi identificada como Heraldo Antônio De Angeli. É, houve vítima fatal. Então, só para você saber, houve um acidente na estrada do Pontal e teve vítima fatal, tá? Agora, 11h33, vamos aí, ó, continuar aqui com os nossos 45 minutos de música já, já. Antes, vou mandar um abraço pra galera que tá conectada, dando uma espiadinha no status e, né, mandando mensagem pra gente. Aquele abraço, né? Pra galera colada com a gente lá no Farias. Alô, Marta. Alô, Edna. Um abraço pra vocês. Cássio Souza, no Santa Cruz colado. Rocivano, Santa Cruz também coladinho. Ana, de Terra Alta, colada na Litoral. Luciane, de Bebedouro. Mônica Geraldino. Kelly, de Povoação. João Humberto. Pra Larissa Cardoso, pra Paola Capelária, filha da Cida, né? Osley do Interlagos, Rayane Bermudes tá no Shell, Renato Vieira tá no Interlagos e tem a Crislene em Povoação ligadaça e o Eliezer também no Movelar. Aquele abraço. 11:34.
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1: É isso, Grupo Menos é Mais e Natanzinho pela última vez. E aí a gente encerra os 45 minutos de música. Já já a gente volta com a última sequência e você colado aqui.
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obrigado, Ana Castela, para encerrar minha participação aqui, né? No nossa quinta-feira, feriado de Corpus Christi, você colou com a gente, muito obrigada. Vem aí Rede Litoral de Rádios, mas você fica ouvindo Alex Warren, Ordinary, até a entrada de rede, que vai continuar, não é isso? Até a, né? Porque hoje é feriado e é folga do Thiago, tá bom? Então amanhã a gente se fala a partir das 7, a partir de agora nosso número de WhatsApp tá em off, tá? Só o número da rede. Anota aí, salva aí e fala com eles por lá. Beijo, fui! Ah, vamos lá, Alex Warren. Cantando até que a rede tome conta. Bom feriado, fui!

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2: Litoral, boa tarde, meio-dia e três. Bora!
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2: Na Litoral, tá legal, agora são meio-dia e 3 minutos, bebê. Muito boa tarde pra você, sintonizado aqui na maior rádio do Espírito Santo. A gente tá ao vivo pro estado inteiro.

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0: Heliotrópio legal, Péricles e boiadeira na Castela. 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
0: E claro, bebê, a gente vai com a sua participação aqui no nosso WhatsApp, o 999-86-1050. Quem tá assistindo aqui também, curtindo a Rádio Litoral, é a Jô. Bom dia, Jô.
3: Bom dia, Matizinha.
0: Bom dia.
3: Tô aqui curtindo a Litoral, tava
0: adoro.
3: Com o Bruninho, agora vou com você.
0: Até as três.
3: Até as três, vou ficar até as sete.
0: Olha, com a Alex.
3: É nóis.
0: É nóis, bebê.
3: Manda um abraço aí pra toda galera da portaria.
0: Tá mandado.
3: Beijo.
0: Um beijo pra você, Jô. Obrigada pela sua companhia. Tem beijo aqui também pra Gil Souza do Prolá. Bom dia, Gil.
4: Tem daqui dia, bom dia. Passa pra ficar coladinha com você.
0: Adoro.
4: Beijinhos.
0: Um beijo pra você, Gil, diretamente do Prolá. Tô por aqui até as 3 da tarde, então aproveitem. Mas amanhã tem mais.
5: Bom dia, Naticinha.
0: Oi, Jordi.
5: O litoral tá legal. Jordi aqui da Burijica.
0: Burijica.
5: Gostaria de ouvir um som.
0: Ah.
5: Eu tô tentando o meu melhor. Eu acho que é Henrique Juliano.
0: Tá, vou anotar.
5: Se você puder tocar aí pra gente.
0: Pode deixar. Mandar
5: alô pra galera lá de Cariacica. Vila Velho, certo? Todos meus amigos.
0: Tá mandado.
5: Bom trabalho aí pra você, Natizinha.
0: Obrigada,
5: tudo de bom, hein?
0: Um beijo
5: tô
0: pra
5: aqui
0: você.
5: Te ouvindo.
0: Adoro. Ele pediu a música do Henrique Juliano. Anotei seu pedido aqui, tá? Beijo pra você, Jodi, de Gurijica, ligado com a gente. A galera também do Nhanguetá. Natizinha, que é o Vaguinho de Conduru.

0: Agora ela é Dudamel.
1: Olá, boa tarde.
0: Aqui
1: quem
0: é?
1: Fala aqui é Dudamel. Diretamente de Cachimirim. Boa tarde pro Toninho, vem pro Flachete. Boa tarde, Valdeci, Lindomar, Maria Luísa, Gabriel, Carlane, Dona Penha. Boa tarde, Jair Barroseli, Graziele, Rita, Daniele.
0: Mais quem?
1: Boa tarde pro André Sacola, Toninho, Thiago, Sete. Boa tarde.
0: Boa tarde pra toda a sua turma, Dudamel. E participa você também. O 999-86-1050 tá liberado pra sua participação.

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1: Bom dia, Natizinha.
0: Ei, Fabrícia.
1: De Balneário de Carapebus.
0: Ah.
1: É, eu quero ouvir uma música do Léo Santana, qualquer uma música.
0: Pode deixar.
1: Um abraço pra meu filho Heitor, meu namorado Fabrício.
0: Tá mandado um beijo pra você, a Fabrícia, que namora o Fabrício, e o filhote Heitor. Beijo pra vocês, obrigada pela companhia, viu? Abraço aqui também pra Monique Barbosa do Ataíde, tá curtindo com a gente. Dedé Moraes de Aracruz, bom dia.
2: Feijão na boba, comida natural da roça.
0: É mesmo?
2: Aham. Uhum. Feijão, arroz com feijão.
0: Aham.
2: Uhum.
0: E mais o quê?
2: Um pedacinho de barriguinha no meio.
0: Você tá doido, ele mandou foto, ó.
2: Vai ficar top.
0: Aí, ó.
2: E tomar uma cabaré pra adicionamento do coração, de direção.
0: Meu descansar Deus do céu.
2: Que filmou, achei que tá bom pra descansar.
0: Você tá doido, Dedé?
2: Amém, em nome de Jesus.
0: Amém. Sobrevive, viu?
2: Se tivesse
0: que
2: trabalhar.
0: Isso?
2: Trabalhar é bom, que Deus ajuda.
0: Exatamente, Dedé. Um beijo pra você, galera.

0: Fábio. É o Fábio Servino, de Residencial Coqueiral. Edneia Luz, de Vila Nova de Colares. Flávia Cristina, de Maria Ortiz. Beijo pra você, pra Carla Christian, do Romão, também. Tem o Fábio, de José de Anchieta. Oi, Fábio, bom dia.
1: Oi, Jandir. Ei, Natizinha, boa tarde.
0: Boa tarde, boa tarde.
1: Motorista de aplicativos, José de Anchieta, na Serra.
0: Aham.
1: Saindo agora, Nath, pra trabalhar. Saí mais cedo, voltei, tava ruim. Falei com o Bruninho, sumi, agora voltei de novo. Tô
0: tá
1: aqui
0: nativa.
1: Na ativa.
0: Ah, bom.
1: Tem alguma senha aí pra algum show?
0: Uai, tem.
1: Manda, que é meu.
0: Opa.
1: Beijos, Natizinha, bom trabalho.
0: Um beijo pra você, Fábio, manda a senha aí, Tiê na Litoral, que vale par de convite pra você poder curtir o Tiê. Fala, Matheus, bom dia.
2: Boa tarde, amiga Nath. Matheus, teve minha friozinho, minha cachorrinha fina, que já fria, né?
0: É, agora esfriou.
2: Tá isso, Campos Christi lá, na quadra, muita gente.
0: Sério?
2: No setor, né?
0: Aham.
2: Uhum. Tô indo de você, viu? Tô indo na Litoral. Uma boa quinta-feira, né?
0: Uhum.
2: Hoje, feriado no sul.
0: Um beijo pra você, o Matheus Trevisani. Hoje não deu, né, Matheus?

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Litoral Legal, hoje não, bebê. Israel e Rodolfo, 12:53. Aquele abraço pra Gabriela Santos de Maringá na Serra, a Cildo Carvalho de Coqueiral de Taparica, um beijo pra galera da De Frute, mandando um beijo pra todo mundo ligado, é o Diego do Suco de Frute em Vila Capixaba, tá todo mundo trabalhando por lá e ligadinho aqui na Rádio Litoral, é a Laís e o Diego também. Adriano tá ligado com a gente em Jardim Camburi, é o Jerry Santos. Família Carvalho de Muxava, em Guarapari, Suelen Cardoso de Guarapari também, Alzira Rosa do Itapuã, um beijo pra você, Alzira, obrigada pela sua companhia, pra Bárbara Helena de Morada da Barra e a Larissa Prinholato de Tabajara. É a Larissa da Shopee.

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0: Trota Legal, anota aí, Ian Testão faz parte da sequência dos 45 minutos.
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0: Agora 1h22, essa sequência vale pra você uma camisa oficial da seleção brasileira, também um kit churrasco com picanha, uma TV 70 polegadas e um fardo de cerveja. Então não dá mole, tá? Anota a sequência completa pra você poder concorrer no dia 17 de junho, tá chegando. Uns 13 dias aí, mais ou menos, pra você anotar o máximo de sequências. Enquanto isso, a gente vai aqui no nosso zap, o 999-86-1050, que está liberadíssimo para a sua participação. Manda mensagem, mandar um beijo aqui pra Maria Luísa Feu, tá curtindo com a gente em Vila Nova, Vila Velha. A Michele Ferreira, de Santa Paula, Vila Velha. Tiago, de Porto de Santana. A Raquel. Bom dia, boa tarde, Raquel.
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0: Fala de novo.
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0: Arrasou.
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0: A Raquel mandou, acabou de mandar a senha valendo aí parte de convites pra poder curtir o Tiê. Se você não mandou a senha, manda agora. Tiê na litoral é a senha que vale parte de convites pra curtir o Tiê no Gordinho Sambão, um lugar que eu amo, no dia 13 de junho. Não dá mole, hein? Participa aí e boa sorte. Abraço aqui pro Aldemir Cassiano, tá ligado? Ai, gente, em São José do Calçado, olha que legal, ele mandou mensagem.

0: Eu amei, gente, que o som tá focando lá em São José do Calçado, na casa do Aldemir Cassiano. Aldemir, a cidade de São José do Calçado é uma cidade que a gente, eu tenho muita paixão, muito apreço, que é a família da minha mãe, minha família materna é toda de lá. Meu avô mora em São José do Calçado, ali na Maria Ortiz. Então, assim, um carinho enorme que eu tenho por todos os calçadenses, né? É o santo dos calçados lá em São José do Calçado. Um beijo pra todo mundo aí, os broinhas. Beijo aqui também pra Robson de Nova Almeida. A galera aqui, ó, Miguel, é o pastor Miguel Dante, o Mário e o Elber também. Abraço aqui também pra Sara Cadete. Oi! Fala, Sara. Ih, garrou a Sara aqui.
1: Boa tarde, Litoral. Aí. Boa tarde, Natizinha. Aqui fala, é Sara, de Nova Cubilândia. Uhum. Passando pra desejar um feliz feriado pra vocês.
0: Boa.
1: E que você manda um alô, um abraço pra minha cunhada Viviane.
0: Sim.
1: Minha sobrinha Valentina e minha filha Flávia Daniele. Nós estamos aqui no quintal aproveitando o feriadão, tomando uma. Ela acabou de fazer um rango representando hoje, né? Graças a Deus não precisei ir pro fogão. Mas, beijo.
0: Aí eu valorizo.
1: Até mais.
0: Um beijo pra você, lindeza. Aí eu valorizo quando alguém vai pra cozinha pra fazer aquele almoço, aquela comidinha maravilhosa pelo outro, né? Gente, fazer comida por alguém é também um gesto de amor, tá? Um gesto simbólico. Abraço aqui também pra mais quem? A mais uma aqui de São José do Calçado, quem mandou essa mensagem foi a Danda. É Danda? Acho que é isso. Ela falou assim, Natizinha, ó.
2: No comando de hoje eu quero ouvir Alexandre Pires. É a música que eu mandei. Eu quero oferecer pro meu esposo.
0: Ah.
2: Eu quero oferecer pro meus filhos, meus irmãos. Tá no litoral, tá legal, Natizinha. Eu moro em São José dos Calçados.
0: Eu amei. Um beijo pra você. Obrigada pela companhia. E você que tá aí, continua a anotar.

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0: Litoral. 1h37 agora, a sequência ainda não acabou, tá? A gente vai aqui no nosso zap, o 999-86-1050, que está liberado para sua participação. Então manda mensagem, o 999-86-1050. Beijo aqui pra Rita, é a Rita da hora, e lá em José de Anchieta, tá curtindo com a gente. A Rebeca Andrade, não mexe nas minhas gavetas.
2: Boa tarde, Natizinha.
0: Boa tarde, Rebeca.
2: O moleque tá de folga.
0: Ele trabalhou mais cedo.
2: Vai descansar.
0: Trabalhou,
2: mas não mexe as gavetas, hein?
0: É mesmo.
2: Sou a Rebeca Andrade. Um bom feriado santo de Corpus Christi pra todos nós.
0: Obrigada.
2: Muita paz e muita saúde, tá bom?
0: Adoro.
2: Beijo, beijo, família litoral. Tiaguinho.
0: Um beijo, Rebeca. E não mexe nas minhas gavetas. A galera que tá aí no aplicativo ou no site, olha aí a fotinha que a Rebeca mandou pra mim, gente. Que gracinha. Ela mandou a foto do tapete. Um tapete de Corpus Christi. Acredito que seja lá em Cachoeiro, né, Rebeca? Depois você conta pra mim onde que é essa imagem do tapete que você tirou. Lindíssimo, por sinal. Ali na minha paróquia, em Santa Maria Gorete, eu sou de Jardim América, né? Também fizeram vários tapetes, um mais bonito do que o outro. Teve o tapete da juventude também, dos jovens da Gorete. Tá uma coisa mais linda pra celebrar esse dia de hoje. A Lúcia Braga de Graúna tá por aqui também. Fábio de José de Anchieta. Aqui o Maiquinho, tá curtindo com a gente, é o Michael Stepherson de... Não fala da onde, mas ele mandou uma mensagem aqui, ó, querendo curtir o Belo. Daqui a pouquinho tem sempre o Belo, Marquinho. Gabriela Muniz por aqui. Um beijo também pra Lauriceia de São Pedro. A Laudiceia, na verdade. Ela de São Pedro mandando alô pra ela e pro esposo Wallace e o cunhado, o Wesley, também. Fala, embaixador.
3: Fala, minha amiga. Arroba, ô, Natizinha.
0: Ô, Natizinha.
3: Seu Gabriel Santana, ô, embaixador do Moto Aplicativo.
0: Ô,
3: Natizinha, deixa eu perguntar.
0: Pergunta.
3: Que mandinga é essa que você jogou pra fazer tanto frio e chover hoje no feriado? No carnaval, você tava 4 dias de folga.
0: Eu estava.
3: Meu Deus. Todos os dias. Me fala aí, o que você fez aí?
0: Muito bom.
3: Legal.
0: Gabriel, eu não sei o que eu fiz não, tá? Mas eu queria estar em casa descansando. Mas se eu não posso curtir o feriado, ninguém também vai poder curtir o feriado não. Todo mundo dentro de casa, hein? Eu gosto assim. Beijo pra você, Gabriel. Nosso carnaval foi bom demais. Eu passei lá na região dos lagos. Um sol pra cada cabeça que tava lá. Um beijo pra você, Gabriel. Manda um beijo aqui também. Pra turma que mandou mensagem lá pro meu, no meu Instagram, é o Pedro Lopes. Natizinha, manda alô pra galera do Boa Vista e pra toda a família Lopes. E manda uma música aqui pra gente, tá mandado. E também pra Cilei, Natizinha, manda alô pra mim que tô ralando hoje igual você, mas curtindo a Rádio Litoral. Beijo pra você, Cilei, tamo junto. E manda mensagem você também, o 999-86-1050 ou lá no meu Instagram, no arroba onatizinha.
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0: Litoral Legal 1h43.
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0: 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E você que anotou a sequência completa, agora você corre pro nosso site, lá no litoralfm.com.br, para cadastrar a sequência. Vale para você uma camisa oficial da seleção brasileira, um kit churrasco com picanha, uma TV 70 polegadas e um fardo de cerveja também. Não dá mole, resultado dia 17 de junho, menos de 13 dias aí para você poder participar dessa promoção. Então anota, participa e boa sorte. Daqui a pouquinho, mais uma sequência premiada. Última chamada aí para você mandar a senha valendo par de convites para curtir o Tiê no Gordinho Sambão, dia 13 de junho. 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

0: Vale, Trota Legal, 1,58. Atenção, atenção, resultado de promoção, bebê. Saindo agora a parte de convite para poder curtir o Thier no Gordinho Sambão, dia 13 de junho. Quem faturou foi você, Caroline Matias. Final de telefone 0697 de Taboazeiro. Parabéns.
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0: E eu volto já já com mais música e mais promoção pra você também. Não sai daí, não.
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0: De nada, Mari Fernandes. Telefone sem fio, você acabou de curtir. Na Litoral, eu tô legal. Agora a gente vai correndo aqui no nosso zap, o 999-86-1050. Tem muitas participações pra soltar por aqui. Eu vou começar com a fotinha do Fernando. O Fernando de Tabajara, em Cariacica. Ele tá com a esposa. Vem, tá meio de lado aí, a galera do aplicativo e no site tá vendo. Eles estão por aí, rodando a Grande Vitória, fazendo as suas entregas da Shopee. Que legal, hein? Um beijo pra vocês e obrigada aí por levar, por dar a carona, né, pra Rádio Litoral. A companhia pro trabalho de vocês. Beijo pra você, Fernando. Pra sua esposa também, pra Ruth, do bairro Grande Vitória, lá do BGV. Olha aí o videozinho que ela mandou. Vou dar o play aqui pra galera. Calma aí, aí sim, hein? Bora ouvir a Ruth. Ruth que estava pedalando na ciclovia da vida, né, Ruth?
1: Boa tarde, Lucinha.
0: Boa.
1: Bora aqui, né? Pra dar uma enxadinha.
0: Sim.
1: Vou fazer uma
0: aí a voltinha dela. Boa, Ruth.
1: Mas o tempo...
0: Tá legal, não?
1: O tempo continua daquele jeito ainda, hein?
0: É, bem borocochô.
1: Será que vamos ter mais chuva?
0: Acho que sim.
1: Ou será que vai abrir?
0: Eu duvido.
1: Beijo, Nadinha.
0: Um beijo pra você, Ruth. Obrigada aí pela sua companhia. Enquanto ela tá rodando aí na ciclovia da vida, curtindo a Rádio Litoral. E me fala como tá o tempo aí na sua cidade, Linhares, Colatina, Cachoeiro. Quero saber aqui na Grande Vitória também, que a gente fica aqui no estúdio da Rádio Litoral. Tudo muito escondido, a gente não sabe se tá chovendo, se tá fazendo sol, se fez calor, se tá caindo neve. A gente não sabe de nada. Então manda pra mim aqui no 999.

0: mas eu não minto, tá? Você só fica mandando mensagem na hora do molecote. Natizinha fica com o quê? Com ciúmes, Cris.
1: Boa tarde, Natizinha. Natizinha trabalhando, meu Deus do céu.
0: É por isso que tá chovendo.
1: Tá sozinha, né? Eu também tô. Tô chegando em São Paulo agora. E chegando aqui na companhia e na litoral, eu tô mais que legal.
0: Boa.
1: Eu vou e volto só ouvindo a litoral.
0: Gostei, gostei. Um beijo pra você, é o Fábio de Jardim Tropical, chegando de São Paulo.

0: tarde.
1: Tá sumindo,
0: boa
1: hein?
0: Boa tarde. Antes que você fale, a Cris só manda mensagem pro molecote.
1: Mas você estou só aqui, manda tá? pro molecote.
0: Quando você entrou, manda fui só. No supermercado, mas já cheguei a tempo de te ouvir.
1: Bom, entendi.
0: Beijos, gatona. Cris de Vila Graúna.
1: Um beijo pra você, Cris.

0: Dourada 1. Beijo. Salmo.
1: Oi, Natizinha. Aqui é a Bete de Baixo Guandu.
0: Oi, Bete.
1: Um beijo, bom feriado.
0: Obrigada.
1: Tá? Bota a música bonita aí pra nós, tá bom?
0: Deixa comigo. Um beijo pra você, a Dete do Baixo Guandu, a Valéria Neves no bairro Bonfim, José Filho por aqui também. Fala, José.
2: Olá, Natizinha. Aqui quem fala é José Filho.
0: Tô falando aqui direto
2: do Jardim América, passando por aqui.
0: Olha só.
2: Para mandar um abraço carinhoso aqui pra toda a galera lá de Campos Salles do Ceará. Pessoal também de Salitre. Quero mandar um abraço também para minha mana Dedê, lá no sítio Olho d'Água do Zezito, também tá curtindo,
0: sou
2: da Litoral, lá em Salitre.
0: Olha.
2: É isso aí, Natizinha, juntos e misturados, vamos que vamos.
0: E vamos que vamos.
2: Boa tarde pra toda a galera.
0: Um beijo pra você e um boa tarde.

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0: bebê.
1: Olha, Cristiane, do Bairro Jabaeté.
0: Olha ela aí.
1: Patizinha, manda um forte abraço para
0: minha
1: esposa Ailson.
0: Ailson.
1: Para meu irmão Cleibson, lá em Cachoeiro, de Itapemirim, esposo da Cristina. Cleibson vai fazer aniversário amanhã, né, tizinha?
0: Olha,
1: né,
0: happy birthday!
1: Cleibson, do Bairro Zumbi.
0: Delícia!
1: E... se for possível, faz favor de mandar uma música pra ele. Ele ama Alemão do Forró. Ele é a esposa Cristina.
0: Um beijo pra você, Cristiane. Mandar um happy birthday pro seu irmão. Mas amanhã eu vou estar por aqui. Amanhã também você manda

0: Jorge Mateus.
1: Tá friozinho, não vou sair pra lugar nenhum. Ah, só bom. Litoral. No litoral eu tô legal. Jorgica da Gurijica, tá, Nath? Boa tarde, Jorginho,
0: é melhor ficar dentro de casa mesmo, que tá frio com força. Eu só saí de dentro de casa que eu tinha que vir trabalhar. Mas amanhã, se continuar frio e se todo mundo concordar, eu deixo o Bruninho trabalhando até as 3 da tarde e fico em casa por causa do frio, entendeu? Que Nathzinha, tadinha, é uma pobre menina indefesa. Mandar um beijo pra Milena de Cachoeira de Itapemirim, mandando um beijo pra todo mundo. Beijo pra mãe Graciara e também pedindo uma música Vai Que Cola do De Propósito e do Dilcinho. Um beijo aqui também pra Denise França. Nathzinha, manda uma mensagem pro meu tio Marco França. Meu tio falou que vai levar 70 polegadas. Na verdade, não. Meu tio perdeu que quem vai levar a TV sou eu, Denise França. Ele pode até tentar, mas quem vai levar vai ser a Denise. Beijo, Denise. Boa sorte na promoção. Daqui a pouquinho mais uma sequência, tá? A Silvânia Rosa do Canaã Viana. Larissa Prenholá.

0: A gente é o Dico Tabuleiro. E manda sua mensagem também aqui no zap, o 999-86-1050. Fala, Romilson.
1: Lá de Campos Salles do Ceará.
0: Ah, ele mandou mensagem aqui que tá curtindo a Rádio Litoral. Mandou foto, um vídeo aqui do sonzinho dele que tá ligado e sintonizado. Ele que é o Romilson Pintor, lá de Cachumirim. Um beijo pra você e obrigada pela sua companhia também. E bora beber com mais música. Manda mensagem no 999-86-1050.

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0: Vini, Trota Legal, Guaraná Tizinha tá indo embora. E Lex Bônus, fala com a galera aí, Alex Bônus, por favor. Tá aí com a gente.
1: Oi.
0: Não, vai trabalhar sim, tá? Você não vem com essa não de estar cansado, de clima de feriado. Você vai até às 7 horas da noite aí, tá? Cansei, cansei.
2: Você viu como é que eu cheguei aqui?
0: Eu vi.
2: Pera aí.
0: Animadíssimo, ó.
2: Eu cheguei na balada, minha filha. Ih, papai. Bicho que tá pegando.
0: Vocês vão até 7 horas da noite com o Alex Bono, que eu já tô indo nessa. Volta amanhã a partir das 11 horas da manhã. Vocês que se viram agora,
2: que
0: tá?
2: Isso, cara. Como
0: eu tô
2: assim?
0: Indo nessa. Ó, lava as minhas mãos. Um beijo pra você. Me segue lá no Instagram, no arroba. Ô, Natizinha.
2: Eu troquei assunto com você aqui, você tá com
0: Ah, mas ó, são 2h58, meu horário era até as 3, mas vai ficar 2 minutos a mais, Alex.
2: Que é isso?
0: É isso aí.
2: Caramba.
0: Segue lá no Instagram, no arroba Ô, Natizinha. Beijo, fui!
2: Olha.

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1: Vamos nessa, feriadão aqui na número 1. Tamo junto, 3 e 4. Bora começar. E é pra anotar, 45 minutos de edição premiada. Bora lá.
2: Vamos! Faz o L, faz o L, faz o L. Isso é DNA de GG em Salvador, Bahia. Aí, ó.

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0: tempinho, Natanzinho. Ai, meu Deus.
1: Pela última vez.
0: Diz ele que foi pela última vez também, que ia ficar dessa forma. Será, criancinha? Não sei, não sei. Feriadão na Litoral, tamo ao vivo, 3h21, direto pra turma aqui do nosso querido WhatsApp, 27999861050. Falam que se mandar um áudio agora eu nem ouço e coloco no ar, dessa forma, é isso aí, manda aí então agora, e vamos se falando aqui na número 1. E tá o quê? Pra todo Espírito Santo hoje? Tá todo mundo curtindo a gente? Deixa eu ver, claro, pô. Galera toda de folga, meu filho. Ah, vida boa. Então, salve pra você que tá curtindo aí esse Corpus Christi. Aquela forma gostosinha. Galera que tá em Castelo também, nas regiões aí que tá acontecendo aí. Os tapetes, né? Que é a coisa mais linda do mundo, cara. É muito lindo essa cultura especial. Eu morei em Vena Nova do Imigrante durante 20 anos. Ia direto ali pra Castelo. Muito legal o que acontece. Inclusive, vai mandando foto. Quero ver, quero enviar daqui do estúdio. Vamos pra Colatina, Deniris, aniversariante.
2: Fala, Alex Bona. Tô aqui coladinho com você, cara. Ligando no litoral. O litoral tá mais que legal. Alex, hoje é meu aniversário. Parabéns. Sou muito feliz. Graças a Deus. Minha folga, dia de Copo Cristo, amanhã, dia de trabalhar de novo, com fé em Deus.
0: Amém.
2: Trabalho sábado e domingo.
0: Tá igual nós.
2: E manda um abraço pra mim, cara. Eu tô ligadinho com você no Litoral aqui, meu aniversário hoje. Litoral Tomás, que legal, Alex Bono, meu parceiro, meu colegastro.
0: Pra você é um abração, é um parabéns, é um felicidades. Obrigado por estar passando com a gente, essa data tão especial aí em Colatina, Deniris. Parabéns, né, Crescias? Muito bem. Felicidades, curta muito o dia de hoje. Mas curta bastante, 3h22 ainda. Tem muita coisa pra aproveitar nesse dia, meu filho. Só Deus na casa, vai com calma, hein. Ju Souza, boa tarde, Alex, seu lindo. Você, maravilha de feriado pra nós, né, Litoral? Tá mais que legal, é isso. Drica, linda sua foto, tá? Beijo pra você.
3: Boa tarde, Alex.
0: Eita,
3: bebê. Eita, bebê. Litoral, tá mais que legal. Alex.
0: Fales.
3: Hoje já passou Bruninho, Natizinha.
0: Sim.
3: E agora você até 19 horas.
0: Isso é um perigo.
3: Quer trabalhar não, bebê?
0: Eu?
3: É. E de noite tomar uma breja. Bora. Beijo, seu lindo maravilhoso.
0: O negócio é, vai pagar? Se pagar, eu vou. Só se pagar. Que as contas já eram. Já era. Fala sério. Sabe aqui, ó, também quem o PS Paraguai, é isso mesmo? tamo junto. Ó, vai mandando áudio aí, daqui a pouquinho você é ao vivo aqui na programação da Litoral. Show de bola? Feriadão. Que delícia.

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0: Troy, esse é o cara do nome bonito, né, criancinhas? Alex Oren com Ordinary. Ui! Feriadão tá agitado aqui. Será que é essa pegada mesmo? Acho que sim, vocês estão com fogo aí? Fala aí, no 27999861050. Por aqui, Alex Bono, eu vou te fazendo companhia hoje até às 7 horas. Saindo mais cedo, dá pra até tomar uma xícara de café mais cedo, né, Gracinha? Pra não falar nada que tem álcool, não é isso? É, então é isso, vamos curtir, vamos com tudo. Enquanto isso, vamos fazendo companhia por aqui também. Cadê a turma? Tá agitada aqui, vai mandando. Cadê? Só falta atualizar, a pessoa não atualiza o negócio antes de entrar no ar, uma loucura. Fala, Cris!
1: Boa tarde, meu amor.
0: Boa!
1: Saudades, hoje eu tô em casa, curtindo o feriadinho.
0: Tá baixo o som, hein?
1: Curtindo meu Alex Bond.
0: Ai, que amor.
1: Beijos, um ótimo feriado. Pra nós, Cris de Vila Graúna. Quer dizer, eu sou Crisinha, né, Bono?
0: Crisinha, meu amor.
1: Beijo,
0: um beijo. Tá baixinho esse som, né? Gosta assim.
2: Alex Bono, boa tarde.
0: Fala, Judir.
2: Judir aqui da Gurijica.
0: Manda pra nós. Mandou
2: um alôzão pro povo lá de Cariacica e Vila Velha. Se possível, toca pra nós aí aquela do Henrique Juliano. Tô tentando o meu melhor.
0: Ah.
2: Obrigado.
0: Inspiração máxima. Salve pra turma aí, Judir.
3: E aí, Alex Bono. Olha, boa tarde, rapaz.
0: É.
3: Boa noite. Como é que tá? Beleza?
0: Aí,
3: tranquilo?
0: Tá mais cedo.
3: Estamos aqui no estado do Goiânia, hein? Curtindo mais um feriado dentro do carro. Também curtindo o litoral aqui. Do Espírito Santo, Vitória. Pronto. Bom, até o final aí.
0: Vai, sim.
3: Mais uma vez aí, estamos trabalhando aí. Tamo junto. Um abraço, valeu, até mais.
0: Valeu, meu amigo David. Hoje não tem descanso pros motoristas de aplicativo, né? Hoje é um dia que o pessoal deve ganhar um dinheirinho bom, né? Você vai pra lá e pra cá pra ver tapete, acho que rola.
4: Cadê meu áudio, Bono?
0: Cadê
4: meu áudio?
0: Cadê?
5: Já
4: te ouvindo.
5: Mua.
4: Obrigado pelo abraço.
0: Pronto, meu amor.
5: Boa tarde, meu bom. Alex Bono, com dois N pra não esquecer.
0: Pra seguir.
5: Rosenberg de Interlagos, mais conhecido como Carioca.
0: E aí?
5: Como o Natizinho me pediu, eu estou por cá com você até 19 horas.
0: Que obediente.
5: Não te abandonarei.
0: Que obediente.
5: Feriadão, nós tá como? Trabalhando, juntinho e misturado.
0: Que lindo,
5: né?
0: Pai.
5: Por quê? Só nasci lindo, bonito, gostosinho. Hoje, careca, mas infelizmente pobre. Então, deixa um beijinho pra nossa amiguinha aí, Claudinha Leite, do Rio Marinho, e seu cascá de bala, ô motoqueiro fantasma. Fui, e na litoral eu tô legal.
0: Fala isso não, meu filho. Eu aprendi com a Santa Natizinha, inclusive. A gente não tem que falar isso daí, não. A gente tem que só pedir o bom pra gente viver tranquilo. Tranquilo, conseguindo pagar todas as contas, tá tudo certo, papai do céu ajuda. Não precisa ser muito, não. Ai, meu Deus do céu, mas uma mega cena também ajuda. Valeu, Rosenberg, toda a turma aí que dá aquela garota legal pra gente. Já falei demais, né, Crescinha? Eu sei, eu vou exagerando. Eu me

Que lindo! Aqui na Litoral, Thiaguinho! Fechando a sequência de 45 minutos na edição premiada. Quem anotou, vai tudo pro litoralfm.com.br, lá que faz aí o cadastro, tá? E boa sorte que o prêmio tá bom. Tá vindo mais uma edição do Bora Pagodear. Aí depois do intervalo, fica aí.

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1: E bora feriada gostosinho aqui na litoral. Que delícia. Depois do pagodinho, por que não, hein, criancinhas? Dá pagodinho pra turma. Hã? Vou liberar então nesse momento dois convites pra você curtir Thier no Gordinho Sambão, 13 de junho. Já quer garantir a sua balada do dia 13? Um dia após o Dia dos Namorados. Então, arrume uma briga pra que. Tô brincando! Oi! Manda aí Thier na litoral aqui pra nós. 999-86-1050. Vamos pra turma aqui no WhatsApp que eu adoro.

0: Fazer um monte de trem aqui, pai. Trem que ia fazer no ano que vem, já inventou pra fazer agora.
1: Vai descer com isso.
0: Não, eu tô achando até que o homem casado, quando ele tá de folga, de férias, feriado, ele é estrela cadente. A mulher não pode ver ele que já faz um pedido.
1: Cara, pior que você tem razão, né? Mas acho que melhor, antes dela fazer o pedido, é melhor fazer, né? Já vai lavar ali a louça, vai fazer as coisinhas. Ou melhor ainda, cara, programe uma viagem. Pronto, aí todo mundo se diverte. Nesse momento, ninguém precisa fazer nada. O que você acha? Vai ter que gastar dinheiro, meu filho. A vida de quem não ganha dinheiro, que é complicado. É nossa,
2: Alex,
1: é nossa.
2: Mano, beleza, parceiro? Mande um salve aqui pra galera de Nova Viçosa. É Linho Costa e Sol, colado com a litoral aí. Que diretamente da Bahia para o Espírito Santo.
1: Aí.
2: Boa tarde, bom feriado pra gente.
1: Valeu, salve pra turma aí da Bahia. Cara, esse sotaque é gostosinho demais. Beijo, fala, Deniris.
3: Ô, Alex Bona, sou de novo. O Deniris. Esqueci, cara, minha nora não cobrou aqui. Manda um abraço pra Lidis. Mano, Vicenço, ela 3 aqui.
1: Lidis.
3: Meu filho Vinícius. Também com o Rafael, meu filho, mora em Marilândia. A esposa dele é a Micaele. E isso aí, Alex. Tamo junto, cara. Tô aqui curtindo você.
1: Ah, que demais.
3: Até amanhã de trabalhar. Nós estamos na luta, cara. Você não tá sozinho, não, irmão. O litoral tá mais que legal.
1: Amanhã também estamos aqui. Domingo vou estar por aqui. Negócio que é trabalhar com o que gosta. Que aí, meu filho, a gente é feliz o tempo inteiro. Olha que delícia essa vibe aqui, meu filho. Vai mais um, que eu falo igual um papagaio, né, criancinha? Se deixar, meu filho.
4: Boa tarde, Alex Bolo.
1: Hoje você tá lá em cima.
4: Eu sou de Alvorada aqui, ó. Eu estou aqui, ó. Você vindo aqui, ó.
1: Que é?
4: Tá com frio, tô aqui com o meu mantinho aqui, né? Do meu Flamengo.
1: Ah.
4: Né? Feriador. E trabalhar só segunda-feira, né? E manda um beijo pra quem tá a mim. Eu sou de Alvorada.
1: Uá.
4: A minha sobrinha Ludmilla. Mora no Vale Cantada, mas está aqui na Alvorada com a tia e vovó, né? Que eu sou tia e avó. E pra minha filhota, né, Juliana? E nós vamos com você até que horas hoje?
1: 7!
4: Até as 7 horas, tá bom? Na litoral, tô mais que legal. Beijo!
1: Criancinhas, manda beijo pra Ludmilla! Ah, moleque!

logo depois, uma hora de música direto pra você curtir aqui na programação da Litoral, tá? Enquanto isso, também pode me seguir lá no arroba Alex Bono, aí que entra os dois N's, fechou? Alex Bono com dois N's. Tem umas historinhas bem legais, cara. É só biscoitagem não, né, criancinhas? Acho que vocês vão gostar. Pra quem gosta de nostalgia também tá legal. É isso, eu vou no pé e volto no outro. Deu pra ouvir?

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0: Eu vou te fazendo companhia ao vivo, 4 horas e 7 minutos. Olha onde eu tô, na líder audiência, Aninha. Você

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0: e senhores, muito barulho!
1: Obrigado!
2: Que honra, que honra!
3: E aqui é o seguinte, a gente dá um gostinho, um pequeno gostinho aí do que vai ser o show do cara e já libera convites também. Dois convites pra você curtir Tiê no Gordinho Sambão, 13 de junho chegando. Manda pra nós a senha Tiê na Litoral e o WhatsApp é o 27 999861050. Tá tudo certo, né? Então bora! Beijinhos pra turma que tava acompanhando esse feriado, Marcele Brito, beijos, Acildo Carvalho, em Coqueiral de Taparica, Lorenzo também.

0: essa música deve ter sido escrita o quê? Antes do carnaval? Porque isso acontece muito, né, criancinha? Antes do carnaval, antes do dia dos namorados. Pra quê? Pra não dar presente. É. Mas é bom estar solteiro. O que foi? O que foi, criancinha? No meu caso, encalhado, né? Tá bom, tô ligado. Aproveitando um pouco, né? Que triste. Fiquei tristinho. 27 999 86 1050. Por aqui hoje, Alex Bono mais cedinho. Saindo mais cedo, hein, Crescinho?
1: Alex, me ajuda aí. Aniversário dia 8. Bora aí, litoral.
0: Ó o pidão.
1: Leandrinho,
0: pelos meus esquemas aqui, eu vi que você ganhou convite agorinha pouco, cara. Você tá que tá, mas boa sorte. Tá aqui concorrendo, meu filho. Fala, Fabio!
2: Boa tarde, Alex Boni. Tem dois, hein?
0: Boa!
2: Aqui é Fábio Alexandre.
0: Já tá bom, hein, cara?
2: Boa sorte, Cariacica.
0: Rapaz!
2: Mandei um videozinho aí da chuva que tá caindo aqui em Cariacica.
0: Sim, caramba!
2: Tá. O clima tá gostoso. Vai ficar em casa, tranquilo, aproveitando o feriado. E tô curtindo a litoral.
0: Nossa, tá uma chuvinha boa em Cariacica, não sei como é que tá aqui na Rede Gazeta, mas nosso Deus, sangue de Jesus tem poder, eu vi aqui um vídeo, mas que vídeo abençoado, que gostoso, né, uma chuvinha assim é bom. Como é que tá Castelo agora, como é que tá o lugar do tapete, será que estraga, cara? Uma curiosidade que eu tenho, hein, perguntar isso pra papai do céu, acho que não vai estragar não. Fala, William!
3: Boa tarde, Alex. Boa! Com dois N.
0: Toma aí.
3: Tem como tocar essa música aí? Aqui é o William de Vila Batista, o Tibu. E na litoral, eu tô legal.
0: William, sempre tem duas edições do Você no Comando. Comigo mais a noitezinha, 20 pras 9 e 20 pras 11. Mas hoje, vou sair mais cedo. Palmas, faça festa, muita festa. Oi. Rosimara.
4: Alex Bono, boa tarde, bonito.
0: Você.
4: Olha só, nesse feriadão com chuva, vocês, os novinhos da rádio, poderiam estar embaixo de um edredom, cada um no seu edredom, claro, né?
0: Ai,
4: não vamos
0: fale.
4: Fazer bagunça.
0: Nossa.
4: Poderiam estar em casa,
0: sim,
4: comendo pipoca, vendo,
0: sim,
4: filme.
0: Poderia.
4: Mas estão aí alegrando o nosso dia, porque eu também tô trabalhando.
0: Eu também
4: esperando
0: tô feliz.
4: Essa chuva abençoada passar, não pude ver nem os tapetes de Barcelona. Queria tanto ter ido ver, mas nem fui.
0: Foi verdade.
4: Vim trabalhar na correria e ainda tô por aqui, ouvindo e acompanhando vocês, assistindo filme, fazendo crochê e ouvindo a litoral.
0: Maravilhosa.
4: Tô assim, usando o Wi-Fi da empresa. Beijos, Rosimara Ramos de Nova Almeida.
0: Você é maravilhosa, é isso. A gente tem que curtir, meu filho. Eu sei que eu pelo menos tô curtindo. Natália vi com uma cara de acabada, pobrezinha. A bicha tá cansada. Eu, no meu caso aqui, a única coisa que eu faço é o quê? Hein, criancinhas? É o que vai dizer a música agora. Qual música? Só agradecer.

0: Muita música, uma hora aqui na Litoral, pra toda a Rede Litoral, tá vindo mais uma edição do Segue o Baile. Bora curtir.
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0: volta por aqui, Alex Bono. Ótima tardezinha, finalzinho de tardezinha, né? Tá quase virando, hein, criancinhas? Bora pra mais uma edição do TBT.
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0: João 7, muito legal aqui.
1: Ué, eu? Você, mas casa, eu?
0: No seu carro, ou em qualquer lugar.
1: Você gravou um áudio me ouvindo, mulher? Isso mesmo? Ah, pelo amor de Deus, mas aí eu já me conheço. Eu quero ouvir a sua voz. Fala, Jonathan!
2: Boa, tá aí Lex Bona aqui, gente. Parece que era ligadinho na litoral. E agora, só curtir aquele segue o baile naquele pique.
1: Aí deu
2: nesse
1: bom.
2: Nesse friozinho pra dar uma esquentada, então segue o baile, Lex Bono.
1: Rapaz, essa chuva veio meio que do nada. Não tava me esperando por ela, né? Aconteceu aí também, assim? Não sei, ontem me pareceu um dia mais normal. Hoje, do nada, uma chuvinha e vigou aí sim, né? O dia inteiro, cara. Você tá louco, mas o bom é que a gente vai aquecendo aqui, chuvinha é bom, graças a Deus, abençoado, até pros nossos amigos aí, agricultores, né, é bom molhar uma terrinha, e as plantinhas também agradecem, né, criancinhas? Show de bola. Também a gente pode fazer, né, que é uma aventura, não sei, talvez, pensando aqui alto, o que que a gente

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0: Feriadão de quinta-feira, meu amigo Alex Bono, que Deus Jesus Cristo sempre abençoando você, sua família e todos da Rádio Litoral. Tô na Litoral, tô mais do que legal. Um abraço aí, meu irmão, fica com Deus, uma boa audiência.
1: Valeu,
0: e que
1: meu
0: venha
1: amigo.
0: Uma noite abençoada de terça-feira, na presença de Deus. Um abraço, que Deus sempre cuidando de vocês. Valeu, você meu parceiro também, Alex Bono.
1: Valeu, bom feriadão, Dani, nunca desgruda, você é bom demais. Dani Souza também na área. Falando do Segue o Baile, essa sequência foi perfeita. Vocês arrebentaram, todo mundo dançando pra aquecer o frio. Um abraço aí pras filhas Alice e também a Cassily. Também pro Cássio, bem pra vocês. Fala, Ruth. Tá de folga, Ruth?
2: Boa tarde, Alex.
1: Tá Bono. Nada.
2: Tô ficando atoladinha.
1: Que isso?
2: Tô ficando atoladinha. Ô, oh, velho, sequência massa.
1: Boa, né?
2: Vocês são massa. Daqui a pouco eu termino o plantão. Beijos e chegar em casa eu tô ouvindo vocês, hein?
1: Ah, que demais. Foi um videozinho que ela mandou lá na terceira ponte, percorrendo a ciclovia. Eita, não. Que trabalho, hein, Ruiz? Eita. Fala igual a Berê. Eita, Lelê. Fala, Ju.
3: Ei, boa tarde, meu amor. Alex Bono, tô ouvindo aqui. Olha aqui, ó. Olha, Segue o Baile. E já estou no comando mais tarde. Já sou, já tô pedindo já. Alice, não me escreva. Que é uma festa de amor. Com o grupo que já veio. Na Esperota, mais que legal. E bom feriado pra todo mundo.
1: Boa, Ju. Crianças, a galera tá cantando, hein? Eu acho que todo pedido do Você do Comando tem que ser cantando a música.
4: Boa noite. Já que eu estou no comando, eu gostaria de pedir a música Metal Contra as Nuvens do Legião Urbana. Espero que vocês curtam. Na Litoral eu tô legal. O
1: que foi, criancinhas? Estamos rodando tudo antes da hora? É isso mesmo? É isso mesmo. O que foi, criancinha? Ah, é, porque eu não ouço o áudio antes, né? Não tenho nem vergonha na cara. Pelo amor de Deus. Manda aí, que música você quer ouvir aqui na Litoral? Participa aí no WhatsApp, 99961050. Deixa eu liberar aqui, prêmio! Sim! Liberando agora pra você os dois convites pro Thier, do Gordinho Sambão, 13 de junho. Tá indo pra ela, final do telefone. É o... Ixi, não peguei, mas é a Bárbara Helena Ferreira da Silva. É seu...

0: peguei aqui, mas você já sabe que é você, né, mulher? 0772. Parabéns. Tô vindo com o Você no Comando. Fica aí.
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4: Até no feriadão, eu tô aqui contigo, Alex Bono, 6:04, boa noite.
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7: E aí, já gravou o seu pedido?
4: Muito bem, vamos direto pra onde? Laranja da Terra, Aninha maravilhosa, manda o seu pedido, vai.
8: Boa noite, Alex Bono, na Cola de Laranja da Terra. Já que eu tô no comando, toca aí pra mim, Jorge Aragão, já é, na Litoral, eu tô mais que legal.
4: O que foi, criancinhas? É Péricles, Péricles, então tá, gente.

0: você no comando. Manda ver, manda ver. O que, que foi, Alexa?
1: Vai mandando o pedido, pois hoje estão pedindo música que só o ET do Sul conhece.
0: Ah, só o ET do Sul conhece, né? É verdade, cara. Tem aqui, tô nem achando no YouTube, vocês têm uma noção. Hoje o negócio tá uma loucura. Ô, vou com quem agora?
2: Alex Bom, já que eu tô no comando, coloca retrovisor da...
0: Do Gustavão, do Gustavão. Tá aí. Bate no teu coração.

0: Rosa, aqui de Jardim Campo Grande. Já que eu estou no comando, eu queria ouvir Xamã. Toca aí pra nós, e na Litoral eu tô legal.
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1: Manda seu pedido aí, 99986-1050.

0: Araújo, aqui de Jardim Campo Grande. Já que eu estou no comando, eu queria ouvir Xamã. Toca aí pra nós, e na Litoral eu tô legal.
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0: Tô Xamã, quando a gente ama, lindo. Fala, William.
1: Boa tarde, Alex Bono.
0: Boa.
1: Com 2N. Tem como tocar essa música aí?
0: Tem.
1: Aqui é o William de Vila Batista, eu te vou. E na litoral, eu tô legal.
0: Mandou o link, já identifiquei. Isso aqui é um sucesso também no Você no Comando, hein?

0: Muito bom, um clássico em direto de 1987, cara. Bem legal, Madagascar, Olodum, que é o grande sucesso da banda Reflexos. Lá do passado, Axé Music. Cara, muito legal, muita história, muita história, muita história. Mas agora a gente deixa o Brasil e vamos pra gringa. Fala, Guarnier, fala, meu amigo.
1: Boa noite, meu amigo Alex Bono. Bosch. Aqui quem tá falando é o Guarnier, de Bela Aurora. E já que eu estou no comando, manda aí aquela clássica, Silverchair. Miss You Love.
0: Miss You Love. Pô, pegou no coração.
1: Meu amigo.
0: Aí, ó, dia dos namorados chegando. Aí, ó.

0: O Silverchair Means You Love, que pedidaço, hein? Pelo amor de Deus. Não sabia, essa música é de 1999. Eu tô acostumado a ver lá no comecinho dos anos 2000 em Malhação, mas velhinha, velho, do passado também, bem do passado, década de 90. Que levemente chocado, jurava que era comecinho dos anos 2000 mesmo, mas tá bom, tá bom. Rosimara, meu amor, que música é essa que nem o YouTube conseguiu decifrar? Também eu não sei digitar em inglês, né, mas vai.
1: Boa noite, Alex.
0: Boa, meu amor.
1: Vou pedir, hein, eu no comando, se der tempo, Ring My Bell com Franklin, tá?
0: Como assim,
1: um beijo,
0: Sinatra.
1: Obrigada e um ótimo feriado, restinho de feriado pra você e todos os ouvintes de ótimo gosto, que são os ouvintes litoral.
0: Você também é maravilhosa, sempre falando muito bem, né? Um espetáculo de pessoa. Danda, também a tua música não chegou.
2: Boa noite, Alex. Bom, aqui é do Sam, moçando os dados contados. Quer participar do comando. Eu quero pedir Alemão do Forró, está com a vida.
0: Ah,
2: e
0: tá,
2: eu quero
0: claro.
2: Oferecer pro meu esposo Jim, meus filhos. E tá na litoral, tá ligado.
0: Eba, fica o alô pra vocês, suas lindas. Obrigado pela companhia aí, tá? Salve também pro Marcos Prete, tá mandando aqui também uma ótima, abençoada quinta-feira pra nós. E bom feriadão. Bom demais, 6h23 na litoral. Ah, feriadão, brinda aí.
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0: Esse feriadão amanhã é feriado prolongado, né? Amanhã estamos aqui na sexta-feira da Litoral. Você fica agora com muita música direta. Hoje, inclusive, nem Voz do Brasil tem. Se divirta ao som da Litoral. E segue lá no arroba AlexBono, com dois N's. Vai lá no Instagram que a gente vai se vendo. Grande beijo. Fique com Deus. E até amanhã, às 3 da tarde. Tchau.
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